0: mais biocombustível ao diesel, sem que isso traga prejuízo ao motor.
1: Uma comitiva do governo federal acompanhou o início dessa nova fase.
2: O biodiesel é um combustível renovável que, desde 2004, vem sendo misturado ao diesel no país. E para cumprir a lei que prevê a diminuição da dependência do petróleo, o Ministério de Minas e Energia está coordenando estudos em parceria com instituições de pesquisa. Um deles é o aumento do biocombustível ao diesel, que hoje está em 15%. E nesta segunda-feira, começou o Programa Nacional de Testes do Biodiesel, no Instituto Mauá de Tecnologia, em São Caetano do Sul, no estado de São Paulo. De acordo com o ministro de Minas e Energia, Alexandre Silveira, essa é uma fase essencial para a mudança obrigatória nas porcentagens dos combustíveis prevista na lei.
3: Nós não podemos avançar sem que esses testes sejam feitos.
2: A lei do combustível do futuro prevê o aumento de biodiesel e etanol, produzidos a partir de matéria-prima renovável, como cana-de-açúcar, milho, soja, mamona, entre outros. O etanol e o biodiesel colaboram para a diversificação da matriz energética e redução das emissões de gases do efeito estufa. Para isso, uma rede nacional de pesquisa mobiliza 30 milhões de reais em 3 anos, unindo ministérios, a agência reguladora e 18 laboratórios. O presidente da Associação Brasileira de Engenharia Automotiva, Marcos Vinícius Aguiar, destacou a capacidade brasileira de produzir combustíveis limpos.
4: Aqui nós estamos participando junto com o governo, junto com o setor privado, montadoras, fornecedores, produtores de biocombustíveis, para fazer uma série de testes para que as misturas sejam validadas. O Brasil está indo para a hibridização, veículos híbridos, sejam a combustão interna de passageiros a etanol, sejam pesados de biodiesel.
2: O Centro de Pesquisas do Instituto Mauá de Tecnologia comprovou a viabilidade técnica do E30, que usa 30% de etanol anidro na gasolina atualmente comercializada no Brasil. Agora, o objetivo é testar a adição de até 25% de biodiesel no diesel. A lei ainda prevê o uso de combustível sustentável também na aviação. Reportagem Luciana Colares de Holanda.
0: O Brasil agora é o 6º país do mundo a desenvolver a tecnologia para a fabricação de turbinas.
1: E a turbina brasileira é capaz de gerar energia elétrica funcionando principalmente com o etanol, um combustível limpo e sustentável.
0: Além de fornecer energia, a turbina poderá ser usada também em sistemas de defesa.
5: O Instituto de Aeronáutica e Espaço apresentou a integrantes do governo federal a primeira unidade de geração de energia elétrica movida a etanol com turbina a gás, totalmente desenvolvida no país. A unidade é capaz de gerar 1 megawatt de potência, energia suficiente para abastecer aproximadamente 3.600 residências. Como destacou o ministro de Minas e Energia, Alexandre Silveira, a turbina pode ajudar a levar energia elétrica de fontes renováveis a regiões remotas do país.
3: Nós temos 196 unidades isoladas na Amazônia. E isso, na composição da conta de energia, custa 12 bilhões e 600 milhões de reais de óleo diesel por ano.
5: De acordo com o tenente brigadeiro do ar, Marcelo Damasceno, comandante da aeronáutica, a turbina desenvolvida para o projeto pode ser utilizada também em projetos de segurança nacional.
6: Ela foi concebida para proporcionar rápido transporte, instalação e operação em localidades remotas, em cenários de calamidade ou sempre que se fizer necessária uma fonte confiável de energia. É igualmente capaz de impulsionar o desenvolvimento de sistemas propulsivos para aviões, drones e outras plataformas aeroespaciais militares e civis de interesse estratégico para o Estado brasileiro.
5: Foram investidos no projeto cerca de 134 milhões de reais do Fundo Nacional de Desenvolvimento Científico e Tecnológico. O projeto foi desenvolvido em parceria com a iniciativa privada. Reportagem Luana Karen.
1: Hoje, o Estatuto da Criança e do Adolescente completa 36 anos.
0: A lei provocou uma transformação na forma que a sociedade brasileira enxerga os direitos da infância.
1: E nós conversamos sobre essas mudanças e os avanços proporcionados pela legislação com o diretor de Proteção da Criança e do Adolescente do Ministério dos Direitos Humanos e da Cidadania, Fábio Meirelles. Acompanhe. Diretor Fábio Meirelles, muito bem-vindo aqui à Voz do Brasil. A gente quer começar falando da importância, né, do Estatuto da Criança e do Adolescente. A criação dessa legislação, ela promoveu uma mudança de paradigma na forma como a sociedade encara os direitos da infância, né? O que, que o senhor apontaria como essas principais mudanças do ECA em relação ao que existia anteriormente como legislação?
7: Prazer falar com os ouvintes da Voz do Brasil. O ECA foi promulgado em 1990, né? É um estatuto que marca uma virada histórica. É a consolidação de uma doutrina, que é a doutrina da proteção integral. Então, ele reconhece que as crianças e adolescentes, para além de objetos de políticas públicas assistencialistas, elas passam a ser sujeitos de direitos, e a gente, com o ECA, avança no tema da prioridade absoluta, da dignidade, da voz, da participação de crianças e adolescentes. Então, o ECA é um marco, né, para o mundo, ele é conhecido nacional e internacionalmente, e ele marca também uma adesão do Brasil a compromissos que o Brasil tem com a ONU. Então, a gente, em 1989, teve a Convenção sobre os Direitos da Criança, e em 1990, o ECA marca, né, esse, ele é um marco jurídico, político, ético, voltado ao cuidado, à proteção e ao desenvolvimento integral de todas as infâncias e adolescências do Brasil. Então, acho que o ECA merece ser celebrado.
0: O ECA surgiu também no contexto da nova Constituição, que tinha sido promulgada apenas 2 anos antes, né? Ele traz esse espírito de afirmação de direitos sociais e deveres coletivos que marcou os debates também sobre a Constituição?
7: Com certeza. O artigo 227 da Constituição fala na prioridade absoluta de crianças e adolescentes, né? E o ECA vem para reafirmar esse artigo da Constituição e para avançar, né? A gente hoje olha para o ECA, olha para a universalização da escola pública, olha para a redução da mortalidade infantil, olha para a criação dos conselhos e o papel dos conselhos tutelares, das varas da infância, das varas da juventude, o fortalecimento das políticas públicas de acolhimento, convivência familiar, convivência comunitária, para a consolidação das medidas socioeducativas. Esses são só alguns exemplos de conquistas concretas que a gente vê a partir da Constituição Federal e a partir do Estatuto da Criança e do Adolescente. Então, mais do que uma lei, né, o ECA representa essa mudança de paradigma e ele fortalece não só o papel da família, da sociedade, do Estado, mas dessa visão de promoção dos direitos de crianças e adolescentes.
1: Uma construção mesmo, né, de todos esses direitos. Agora, uma das principais inovações do ECA foi a criação dos conselhos tutelares, que a gente talvez possa dizer que são os grandes guardiões dos direitos da infância, né? Como é que foi a consolidação deles ao longo desse tempo? Hoje os conselhos são uma referência para quem busca proteção aos direitos das crianças?
7: Com certeza. O ECA, né, criou os conselhos tutelares, é uma das principais inovações do Estatuto, é apresentar, né, as funções, atribuições dos conselhos tutelares. O nosso CONAN, do Conselho Nacional dos Direitos da Criança e Adolescente, recomenda que haja um conselho tutelar para cada 100 mil habitantes, e o importante é a gente falar sobre as competências dos conselhos tutelares. Ele é um órgão que ele é gerido, né, vinculado às prefeituras, composto por 5 membros, escolhidos pela comunidade local, eleições diretas, eles seguem diretrizes estabelecidas, eles são órgãos que eles evoluem de uma ideia de assistência a menores para um paradigma da proteção integral. A função do Conselho Tutelar não é prestar serviço de forma a atender direito, e sim zelar para que os direitos de criança e adolescente sejam cumpridos efetivamente. Eles são órgãos autônomos, né? Eles não aplicam penas, e eles são essa ferramenta de requisitar serviços públicos como vaga em creche, tratamento psicológico, encaminhar os casos para o Ministério Público. Então, o Estatuto traz esse papel e atribuições dos conselhos tutelares, que são profissionais fundamentais do sistema de garantia de direitos, e que eles fortalecem essa visão de princípio e de proteção integral de crianças e adolescentes no território.
0: Bom, diretor, 36 anos depois, o que o senhor apontaria como principais avanços proporcionados pelo ECA?
7: Veja, os principais avanços, a gente olha, né, para o país. O Brasil é um país diverso, plural. A gente olha para os territórios, a gente ainda consegue enxergar desigualdades sociais, econômicas, culturais. Mas o ECA é esse instrumento, né, ele apresenta

0: são de lotes falsificados do medicamento Monjaro.
1: Foi definida a retirada dos suplementos alimentares Fenogrego e Cúrcuma Plus, produzidos pela Alivemed Soluções em Saúde, por falhas na comprovação dos ingredientes e fornecedores,
0: indicando o descumprimento das normas sanitárias. Em relação aos lotes falsificados do Monjaro, a empresa dona do registro informou ter identificado no mercado unidades com características diferentes das presentes no produto original.
1: Assim como cada pessoa possui um CPF, cada empresa também tem um número de identificação. É o CNPJ, o Cadastro Nacional da Pessoa Jurídica.
0: E novas regras determinam, de forma mais objetiva, como será a análise das informações prestadas ao cadastro.
1: Agora as empresas devem ficar atentas ao preencher as informações.
2: A Receita Federal atualizou as regras do Cadastro Nacional da Pessoa Jurídica, o CNPJ. A nova instrução normativa detalha situações que podem levar à suspensão da inscrição por inconsistências cadastrais e estabelece critérios mais objetivos para análise das informações declaradas pelas empresas. Entre as mudanças estão novas regras relacionadas aos representantes legais e aos integrantes do quadro de sócios e administradores. O cadastro poderá apresentar problemas, por exemplo, quando houver CPF ou CNPJ de sócios em situação irregular. A norma também reforça o controle sobre os dados informados pelas empresas. Estão entre as inconsistências o uso de nome empresarial em desacordo com as normas de registro, endereço eletrônico vinculado a outra empresa, utilização de endereço ou telefone de terceiros sem autorização e incompatibilidades entre a atividade econômica, a natureza jurídica e as informações declaradas no CNPJ. Com a atualização, a Receita Federal orienta empresas e profissionais responsáveis pelos cadastros a manterem as informações sempre atualizadas e compatíveis com os documentos oficiais da pessoa jurídica. A Receita Federal também informou que o CNPJ, em formato alfanumérico, começa a ser implantado em 31 de julho. O novo modelo será utilizado nas novas inscrições e manterá os 14 caracteres, com combinação de letras e números. Os CNPJs já existentes continuam válidos e não precisam ser alterados. Raquel Mariano, para a Voz do Brasil.
0: Está disponível o resultado de quem solicitou atendimento especializado no Exame Nacional do Ensino Médio, o Enem 2026.
1: Um atendimento especializado é destinado aos participantes que necessitam de recursos de acessibilidade para realizar as provas.
0: Entre eles estão a prova em Braille, a prova com letra ampliada, o auxílio para leitura e transcrição, a sala de fácil acesso e o tempo adicional.
1: A consulta pode ser feita na página do participante. As provas serão aplicadas nos dias 8 e 15 de novembro.
0: O governo brasileiro iniciou hoje o envio de 48 toneladas de leite em pó em ajuda humanitária a Cuba.
1: O objetivo é contribuir para o enfrentamento da situação de desabastecimento vivida pelo país.
0: A ajuda será transportada em dois navios da Força Aérea Brasileira, ambos com destino a Santiago de Cuba.
1: E essas foram as notícias do Governo do Brasil.
0: Uma realização da Secretaria de Comunicação Social da Presidência da República.
1: Com produção da Imprensa Brasil de Comunicação.
0: Fique agora com as notícias do Poder Judiciário e do Congresso Nacional. Boa noite.
1: Boa noite para você. Até amanhã.
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5: STF suspende por 90 dias visita de Flávio ao pai, Jair Bolsonaro.
6: Relatório Justiça em Números 2026 destaca dados históricos sobre a redução do acervo processual.
5: STJ entende que furto de bilhete premiado em lotérica deve ser julgado pela Justiça Estadual.
6: Boa noite, eu sou o Arthur Filho.
5: E eu sou Walter Lima.
6: O ministro Alexandre de Moraes, do Supremo Tribunal Federal, suspendeu por 90 dias as visitas do senador Flávio Bolsonaro ao pai, o ex-presidente da República, Jair Bolsonaro.
5: A decisão foi assinada nesta segunda-feira, após a divulgação de uma carta escrita pelo ex-presidente durante o período em que cumpre prisão.

0: prisão domiciliar com proibição de uso de redes sociais. Marcelo Della Libera.
1: Decisão do relator da execução penal, ministro Alexandre de Moraes, determinou a suspensão do direito de visita por entender que a divulgação da carta por intermédio de terceiros desrespeitou a medida cautelar imposta ao ex-presidente, que está proibido de usar redes sociais. Além da suspensão das visitas, Moraes deu prazo de 48 horas para que a defesa de Jair Bolsonaro informe se ele tinha conhecimento de que a carta seria divulgada nas redes sociais do filho.
2: O relatório Justiça em Números do Conselho Nacional de Justiça reforça o comprometimento do Poder Judiciário com a transparência.
0: Entre os destaques da edição de 2026 estão dados históricos sobre a redução do acervo processual. Fernanda Porto.
3: 45,2 milhões de processos julgados em todo o Brasil. Este é um dos destaques do relatório Justiça em Números 2026, realizado e divulgado pelo Conselho Nacional de Justiça. O levantamento indica ainda que o número é maior do que o total de processos recebidos, 40,9 milhões. Na prática, o índice revela quase 20% de produtividade e comprova que, pelo segundo ano consecutivo, o Poder Judiciário brasileiro julgou mais ações do que recebeu. Os dados são referentes ao ano base 2025 e indicam ainda outros fatores, como bom aproveitamento do orçamento, equidade de gênero e raça, além da atual composição do sistema de justiça.
2: Cabe à Justiça Estadual julgar a ação penal sobre furto de bilhete premiado retirado do cofre de casa lotérica.
0: Essa definição é do STJ. Fátima Uchoa.
4: Segundo investigação, após imprimir uma aposta da Mega Sena com defeito, a funcionária de uma lotérica a refez e a entregou ao cliente. Ela guardou a aposta defeituosa no cofre do estabelecimento, mas depois a retirou. No dia seguinte, foi à lotérica com um companheiro para pedir demissão, afirmando que ele era um dos ganhadores do prêmio principal. Após analisar filmagens, o Ministério Público ofereceu denúncia por furto qualificado. A defesa alegou competência da Justiça Federal, porque o bilhete geraria direito perante a Caixa Econômica Empresa Pública Federal, mas o ministro do STJ, Ribeiro Dantas, manteve a ação penal na Justiça Estadual, considerando que a vítima do crime foi a lotérica que detinha o bilhete e precisou pagar o valor da aposta não estornada. E o fato de a Caixa pagar o prêmio seria apenas consequência do furto já consumado.
2: TST amplia ações de inclusão e combate à discriminação contra pessoas LGBTQIAPN+.
0: Iniciativas buscam reduzir desigualdades e garantir direitos no ambiente de trabalho. Marla Lacerda.
5: Entre as ações, o TST criou um grupo de trabalho voltado à promoção dos direitos das pessoas LGBTQIAPN+, e implementou a reserva de vagas em contratos terceirizados para pessoas trans e travestis em situação de vulnerabilidade social. Além de promover campanhas institucionais de conscientização e visibilidade, o tribunal também tem assegurado direitos em decisões judiciais da corte, como o uso do nome social por pessoas transgênero, a reparação de danos em casos de discriminação no trabalho e a garantia de benefícios trabalhistas a casais homoafetivos.
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2: A você, uma boa noite.
0: E até amanhã.
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8: Eu sou Paula Groba.
9: E eu sou Humberto Pinheiro.
8: E estes são os destaques de hoje do Jornal do Senado, que começa agora.
9: Plenário pode votar nesta terça-feira a aposentadoria de agentes de saúde.
8: Porte de arma para vítimas de violência está na pauta das comissões nesta semana.
9: Avança a proposta que libera 13 bilhões para desenrola adimplentes, FIES empreendedor e produtores rurais.
10: Boa noite.
11: Boa noite.
10: Avançou no Congresso um projeto que destina mais de 13 bilhões de reais aos programas Desenrola de Implantes e Fies Empreendedor.
11: Após impasse sobre a origem dos recursos, deputados e senadores também aprovaram a destinação de verbas para apoiar produtores de cana-de-açúcar do Nordeste. Repórter Douglas Castilho.
12: O projeto foi aprovado pela Comissão Mista de Orçamento. O principal impasse durante a discussão da proposta se deu porque 270 milhões de reais do montante do crédito aberto serão retirados de um fundo destinado ao Minha Casa Minha Vida. Mas ao apresentar seu relatório, o senador Carlos Fávaro, do PSD de Mato Grosso, explicou que os recentes aumentos orçamentários no programa habitacional, num total de 3 bilhões de reais, não permitirão que haja prejuízos ao setor.
13: Não há nenhuma precarização do programa tão relevante para o nosso país, dito por conta do aumento expressivo de recursos alocados para o programa, e todo ele em execução com toda a demanda necessária garantida em orçamento.
12: A maior parte dos recursos, porém, será remanejada de um superávit do Fundo Nacional de Desenvolvimento Científico e Tecnológico, hoje o maior instrumento público de fomento à inovação e pesquisa no Brasil. Como a verba é originária de acúmulo financeiro já ocorrido, também não haverá cancelamento de nenhuma ação governamental ativa. O texto agora precisa ser votado em sessão conjunta do Congresso Nacional.
10: O senador Chico Rodrigues, do PSB de Roraima, destacou a aprovação do projeto que atualiza as regras da regularização fundiária urbana.
11: Autor da proposta, o parlamentar afirmou que a medida vai agilizar a titulação de imóveis, ampliar a segurança jurídica para famílias que vivem em áreas ainda não regularizadas e facilitar o acesso ao crédito e a investimentos em infraestrutura, especialmente em Roraima.
14: Esse projeto, ele é certeiro. Ele procura exatamente fazer com que essas pessoas que vivem, que ocupam esse espaço, na maioria das vezes informal, possam definitivamente terem o seu título, que vai ser a sua carta de alforria.
10: Já o senador Eduardo Girão, do Novo do Ceará, cobrou mais transparência do Ministério da Saúde na compra de insulinas e de dispositivos usados por pacientes com diabetes. Segundo o parlamentar, reportagens e apontamentos de órgãos de controle indicam falhas em equipamentos de aplicação e levantam dúvidas sobre as licitações, o que na avaliação dele pode comprometer o tratamento de pacientes atendidos pelo SUS.
11: Girão defendeu a divulgação dos contratos, dos estudos técnicos e das medidas adotadas para corrigir os problemas. Ele também criticou o veto ao projeto, que reconhece o diabetes tipo 1 como deficiência para fins legais e afirmou que a decisão deve ser analisada pelo Congresso Nacional. Segundo o senador, o atendimento às pessoas com diabetes exige planejamento, transparência na gestão dos recursos públicos e garantia de tratamento seguro e contínuo.
15: Se um dispositivo médico apresenta falhas, o impacto é imediato. Significa interrupção do tratamento, insegurança para o paciente, o aumento de um risco de complicações, sem falar no estresse de toda a família que sofre, que adoece junto.
10: E a Comissão de Assuntos Sociais discutiu a prevenção da cegueira evitável no Brasil.
11: Segundo um estudo da Agência Internacional para a Prevenção da Cegueira, mais de 28 milhões de brasileiros sofrerão perda de visão até 2030. Repórter César Mendes.
16: Autor do pedido do debate, médico oftalmologista, o senador doutor Irã, do Progressistas de Roraima, afirmou que é fundamental a oferta de consultas oftalmológicas nas unidades básicas de saúde, as UBSs.
17: A gente precisa colocar a oftalmologia no núcleo de saúde da família. Eu não vejo razão para a oftalmologia estar na média alta complexidade quando a gente precisa dar acesso às pessoas nos rincões desse país, onde às vezes a gente não tem um hospital, mas a gente tem uma UBS.
16: Camila Carlone, do Ministério da Saúde, defendeu políticas voltadas para a infância e a importância da detecção precoce de problemas oculares em recém-nascidos. Mauro Goldbaum, do Conselho Brasileiro de Oftalmologia, pediu urgência no enfrentamento de doenças como a catarata e o glaucoma. E Vitor Pavarino, da Organização Pan-Americana da Saúde, alertou sobre o alto custo econômico da cegueira no mundo e apontou desigualdades no acesso aos cuidados oculares.
18: A OMS, ela estima que duas em cada três pessoas em países de baixa renda precisam de óculos, mas não têm acesso a esses óculos. E globalmente, uma de cada duas pessoas que precisa de cirurgia de catarata não tem acesso a esse procedimento.
16: O líder indígena é Wesh Yawalapiti Waurá, da terra indígena do Xingu, falou das dificuldades enfrentadas em aldeias situadas em áreas remotas do país e da importância de políticas públicas permanentes voltadas para essa população.
8: A última semana de trabalho no Congresso, antes do recesso parlamentar, terá pauta movimentada no Senado.
11: A Comissão de Segurança Pública analisa o porte temporário de arma para mulheres com medida protetiva. Também estão na pauta o aumento da pena para o estelionato amoroso e a estabilidade provisória para agentes em trabalho intermitente. As informações com Márcio Maturana.
19: Na terça-feira, a Comissão de Segurança Pública analisa em votação final, antes de o texto seguir para a Câmara dos Deputados, um projeto que autoriza porte de arma temporário para mulheres sob medida protetiva de urgência. Na quarta-feira, o uso de recursos do Fundo Eleitoral para combate a calamidades está na pauta da Comissão de Direitos Humanos. É uma sugestão legislativa apresentada por um cidadão no portal E-Cidadania que pode virar projeto de lei. Ainda na quarta, em votação final, a Comissão de Assuntos Sociais pode votar estabilidade provisória para gestantes em trabalho intermitente, temporário ou por prazo determinado. O senador Paulo Paim, do PT do Rio Grande do Sul, já foi relator substituto desse projeto.
20: De fato, o trabalho intermitente é um problemão. Eu conheço muitos colegas trabalhadores que dependem do trabalho intermitente. Ele ganha por hora trabalhada e, consequentemente, ele é chamado quanto o empregador precisa dele. E alguém vai me garantir que ele está pagando fundo de garantia, né? Que está pagando todos os direitos? Claro que não.
19: Outro projeto que pode ser votado pela Comissão de Direitos Humanos na quarta-feira aumenta a pena para crime de estelionato amoroso. É quando alguém usa um relacionamento para aplicar golpes emocionais, enganando, manipulando e causando prejuízos financeiros.
8: E a proposta de emenda à Constituição, que cria regras de aposentadoria diferenciada para agentes comunitários de saúde e agentes de combate às endemias, é o principal destaque da pauta do plenário desta terça-feira. A proposta permite a aposentadoria aos 57 anos para mulheres e aos 60 anos para homens, desde que comprovados 25 anos de contribuição e de exercício na atividade. O texto também prevê a regularização do vínculo funcional dos profissionais, regras de transição, assistência financeira da União e estende os mesmos benefícios a agentes indígenas de saúde e agentes de saneamento.
11: Se a proposta for aprovada em primeiro turno, ainda terá que passar por novas sessões de discussão e por uma votação em segundo turno. Também estão na pauta a reforma do processo administrativo tributário, o incentivo à produção nacional de fertilizantes e a limitação da retenção de recursos dos fundos de participação de estados e municípios para pagamento de dívidas previdenciárias.
8: Rádio Agência, serviço da Rádio Senado, que distribui conteúdo gratuito para emissoras de todo o país, ultrapassou a marca de 5 mil rádios parceiras.
11: A rede chegou a 5.011 emissoras com média de 25 novas adesões por mês. A maioria está fora dos grandes grupos de comunicação e inclui rádios comunitárias, públicas e educativas. As parcerias estão presentes em 1.737 municípios, nos 26 estados e no Distrito Federal. Para Fernanda Nardelli, coordenadora de distribuição da Rádio Agência, o resultado reforça a democratização do acesso à informação.
21: O rádio continua sendo um veículo de comunicação confiável que consegue chegar em lugares que nenhum outro veículo consegue. E a gente vê isso com os nossos resultados.
8: As emissoras interessadas em se tornar parceiras da Rádio Agência Senado precisam fazer apenas o seu cadastro, disponível na internet no endereço senado.leg.br/radioagência.
11: Edição de Paulo Groba e trabalhos técnicos de João Lira. O Jornal do Senado fica por aqui. Acompanhe agora as notícias da Câmara dos Deputados. Boa noite.
8: Boa noite e até amanhã.
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1: Avança na Câmara a criação de programa que leva eletricidade às escolas.
3: Parlamentares estudam utilização de bens confiscados em garimpo ilegal.
1: Projeto proíbe a divulgação de dados de servidoras com medida protetiva.
22: Boa noite. Para manter a proteção a vítimas de violência doméstica, um projeto determina que alguns dados de servidoras públicas nessa condição estejam fora da internet. O repórter Luiz Cláudio Canuto mostra os detalhes da proposta que já passou por algumas comissões da Câmara.
23: A Comissão de Administração e Serviço Público da Câmara dos Deputados aprovou um projeto que proíbe a divulgação na internet de dados profissionais de servidoras públicas que estejam sob medida protetiva da Lei Maria da Penha, principalmente o salário e o local de trabalho. A proteção também valeria para pessoas diretamente ligadas à vítima, como pais, filhos e aquelas que formam novos relacionamentos com ela. Pelo texto, o juiz pode determinar a retirada das informações dos portais de transparência ou das páginas de órgãos públicos em até 24 horas. No caso de não cumprimento da decisão, sem justificativa, deve ser instaurado o processo administrativo disciplinar para apurar a responsabilidade. O projeto acrescenta um artigo à Lei Maria da Penha, de 2006, e muda a Lei de Acesso à Informação, de 2011. Foi aprovada uma nova versão do texto, feita pelo deputado delegado Antônio Furtado, do União do Rio de Janeiro, relator da proposta na Comissão de Direitos de Defesa da Mulher. A relatora na Comissão de Administração, deputada Samia Bonfim, do PSOL de São Paulo, reconhece a importância dos mecanismos de transparência que permitem ao cidadão saber o salário e benefícios dos servidores.
24: Mas no caso específico das mulheres vítimas de violência, acaba sendo uma exposição e um novo risco para ela, porque há diversas formas de violência, inclusive a violência patrimonial. E a partir dali também dá para se identificar quais são as suas condições de vida, onde ela mora, onde ela tem a vida social dela, porque existem muitos dados, para além dos dados de salário, né, dizem respeito à alocação, ao órgão em que ela está. Então a proposta ela é muito clara, é vedar qualquer tipo de informação em se tratando de mulheres que têm medida protetiva e que, portanto, estão expostas, né, estão vulneráveis numa condição de risco.
23: Em seu parecer, Samia Bonfim previu que o sigilo dure enquanto persistir a situação de ameaça, com revisão a cada 5 anos. As informações que não forem sigilosas poderão ser acessadas por meio de certidão, extrato ou cópia, com a ocultação das partes em sigilo. O projeto do deputado Pedro Lucas Fernandes, do União do Maranhão, ainda vai ser analisado pela Comissão de Constituição e Justiça e não precisa passar pelo plenário. Para virar lei, precisa ser aprovado na Câmara e no Senado. Da Rádio Câmara de Brasília, Luiz Cláudio Canuto.
25: Direitos Humanos.
1: Rubens Ottoni, do PT de Goiás, defende a aprovação de projeto que obriga aeroportos a oferecer salas multissensoriais e de acomodação. Relator da medida, ele assinala que a ideia é acolher passageiros neurodivergentes em momentos de crise ou desconforto.
22: Rubens Ottoni destaca que a proposta também prevê capacitação periódica para equipes de atendimento e de segurança. O parlamentar acrescenta que a matéria determina que novos contratos de concessão aeroportuária incluam essa exigência.
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25: Justiça.
1: Proposta sugere o aproveitamento de equipamentos confiscados em operações contra o garimpo ilegal. A repórter Maria Neves tem os detalhes.
0: A Comissão de Minas e Energia da Câmara dos Deputados aprovou o projeto que proíbe a destruição imediata de bens de alto valor apreendidos em garimpo ilegal, como aeronaves, embarcações e tratores. Pela proposta, esses equipamentos deverão ser aproveitados pelo poder público sempre que possível. Autor do projeto, o deputado defensor Estélio Denner, de Roraima, defende não ser razoável a simples destruição de equipamentos que podem custar milhões de reais, como é o caso de aeronaves. Ele argumenta que há situações em que esse maquinário poderia atender aos interesses do próprio Estado.
2: Por exemplo, um maquinário de uma draga que pode servir muito bem ou das regiões que precisam, por exemplo, de balsas. Vou dar um exemplo específico aqui no estado de Roraima. Nós temos aqui no estado de Roraima ainda vários e vários rios que nós usamos balsas para a gente poder trafegar nas nossas rodovias, tanto federal como estadual ou municipal. Nós temos que ter balsas. Essas balsas poderiam ser reutilizadas para essa finalidade de a gente ajudar as pessoas a se locomover dentro do estado. Então, tudo isso passa por esse projeto.
0: Dentre os destinos que podem ter os equipamentos apreendidos em garimpo ilegal, o projeto prevê, por exemplo, o leilão público, com a destinação dos recursos para fundos de fiscalização ambiental e recuperação de áreas degradadas. Outra aplicação possível prevista na proposta é a incorporação ao patrimônio público. O texto determina ainda a doação para instituições de ensino técnico ou superior. A destruição somente seria permitida em caso de risco iminente à segurança dos agentes públicos ou da população, ou se um laudo técnico comprovar que a remoção do bem é inviável ou gera risco ambiental grave. O projeto que proíbe a destruição imediata de equipamentos apreendidos em garimpos ilegais ainda será analisado pelas comissões de Meio Ambiente e de Constituição e Justiça. Da Rádio Câmara de Brasília, Maria Neves.
25: Agricultura.
22: Tramita na casa projeto de Maurício do Vôlei, do PL de Minas Gerais, que cria o Programa Nacional de Simplificação do Licenciamento Ambiental Rural de Pequeno Porte. Segundo o deputado, a medida reduz a burocracia para atividades de baixo impacto ambiental.
4: Nas palavras de Maurício do Vôlei, a proposta cria um rito simples. Concessão de licenças e prioriza a tramitação dos pedidos. Ele considera que o projeto gera mais eficiência e segurança jurídica ao produtor sem reduzir as exigências de proteção ao meio ambiente.
25: Economia.
22: O projeto regulamenta a relação entre plataformas de comércio eletrônico e vendedores parceiros. De autoria de Paulinho da Força, do Solidariedade de São Paulo, a matéria estabelece regras de transparência, restringe alterações unilaterais de contratos e cria mecanismos para coibir práticas consideradas abusivas.
4: O texto prevê aviso prévio de 90 dias para mudanças que aumentem custos aos vendedores e proíbe condutas como a imposição de serviços. Paulinho da Força afirma que a medida protege pequenos empreendedores, fortalece a concorrência e reduz abusos no mercado digital.
25: Relações Exteriores.
22: A comissão aprova projeto que cria o Plano Nacional de Segurança de Fronteiras. A repórter Silvia Munhato explica os pontos da proposta.
5: A Comissão de Relações Exteriores e de Defesa Nacional da Câmara aprovou o projeto que institui o Plano Nacional de Segurança de Fronteiras. O projeto aprovado destina 30% dos recursos do Fundo Nacional de Segurança Pública para financiar o fortalecimento da fiscalização e o combate a crimes como narcotráfico e contrabando na faixa de fronteira brasileira. O relator, deputado José Rocha, do União da Bahia, modificou a proposta inicial para incluir o Ministério da Agricultura e Pecuária nos órgãos de gestão do plano.
7: Principalmente dos produtos fitossanitários que entram clandestinamente pelas fronteiras, a exemplo não só dos insumos, como também de soja contrabandeada por essas fronteiras.
5: A proposta estabelece a atuação integrada entre órgãos federais, estaduais e municipais e, para viabilizar essa coordenação, serão criados gabinetes de gestão integrada de fronteira e um centro de operação Operações Conjuntas, sediado no Ministério da Defesa. O deputado Arlindo Quinalha, do PT de São Paulo, foi contrário ao texto, afirmando que a ação nas fronteiras faz parte de várias normas infralegais, que precisam ser flexíveis.
9: Tem tido iniciativas cuidando do tema. Pode não ser completo, evidentemente, mas cabe ao Executivo essas iniciativas.
5: A proposta que cria o Plano Nacional de Segurança de Fronteiras ainda será analisada pelas comissões de Finanças e Tributação e de Constituição e Justiça. Da Rádio Câmara de Brasília, Silvia Minhato.
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25: Transportes.
15: Tramita na Câmara projeto de Caroline de Tone, do PL de Santa Catarina, que proíbe o uso de drones, satélites e sistemas de inteligência artificial para a aplicação de multas de trânsito. A deputada explica que a proposta mantém o uso de equipamentos de fiscalização já previstos na legislação.
22: Caroline de Tone sustenta que o projeto garante mais segurança jurídica e previsibilidade na fiscalização de trânsito. Ela avalia ainda que a medida também protege os motoristas de formas de monitoramento que possam comprometer a privacidade e gerar abusos.
15: Paulo Guedes, do PT de Minas Gerais, requer a realização de audiência para discutir a regulamentação dos táxis intermunicipais e do transporte alternativo. Ele afirma que o debate também deve abordar os critérios adotados para a aplicação de multas e apreensão de veículos.
22: Segundo Paulo Guedes, a audiência deve reunir órgãos públicos, representantes da categoria e especialistas para discutir alternativas que conciliem a fiscalização, a segurança dos passageiros, o direito ao trabalho dos profissionais e a melhoria da mobilidade entre os municípios.
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25: Comissões.
15: Deputados analisam regras para suporte de bicicletas em ônibus urbanos. O repórter José Carlos Oliveira nos conta quais são.
28: As comissões de Viação e Transporte e de Desenvolvimento Urbano da Câmara dos Deputados aprovaram regras para suporte de bicicletas em ônibus e micro-ônibus do transporte coletivo urbano. A intenção é facilitar a mobilidade nas cidades, incentivando o uso das bicicletas no deslocamento diário, como afirma o deputado Diego Andrade, do PSD de Minas Gerais, um dos relatores do texto.
29: Nós temos muitos ciclistas no Brasil e a gente tem que estar estimulando, né, mais ciclovias e essa integração com o transporte público. Por exemplo, a gente sabe que nem todo o transporte público leva a pessoa à porta da casa dela, né? Então ela pode se deslocar de bicicleta e aí ter o suporte para colocar a bicicleta e se deslocar.
28: A proposta original do deputado Juninho do Pineu, do Rio de Janeiro, previa obrigatoriedade na instalação dos suportes de bicicleta nos ônibus. Já Diego Andrade preferiu adotar um modelo que permite a implementação da medida de acordo com a realidade de cada município. O relator também quer que a regulamentação conte com o apoio técnico do CONTRAN, Conselho Nacional de Trânsito.
29: A gente passa para o poder público municipal estar regulamentando essa questão, né? De acordo com quais as linhas que têm a viabilidade, os veículos que têm a viabilidade e ao CONTRAN para poder definir como que isso será feito, né? Observando aí as normas de segurança, é claro, mas valorizando o ciclista e integrando aí os modais de transporte.
28: De acordo com o texto, as prefeituras terão autonomia para definir os trajetos de transporte público integrado e o percentual da frota de ônibus e micro-ônibus que terão suportes para bicicletas. Se também for for aprovado na Comissão de Constituição e Justiça, o projeto de lei poderá ser enviado diretamente para análise do Senado, sem necessidade de votação no plenário da Câmara. Da Rádio Câmara de Brasília, José Carlos Oliveira.
25: Educação.
22: Política pública para garantir a energia elétrica de qualidade nas escolas, principalmente as localizadas em áreas remotas, está sendo analisada em projeto na Câmara. Os detalhes com a repórter Sofia Peçanha.
3: A Comissão de Minas e Energia aprovou a criação do programa Luz na Escola por meio de verba do Fundo de Universalização de Serviços de Telecomunicações, o FUST. O programa apresenta os seguintes objetivos: promover a instalação de sistemas de geração de energia elétrica e apoiar as escolas em regiões de difícil acesso ou em situações de vulnerabilidade, de acordo com as metas do Plano Nacional de Educação e da Agenda 2030 para o Desenvolvimento Sustentável. Durante a votação na comissão, o relator, deputado Hugo Leal, do PSD do Rio de Janeiro, reafirmou que a promoção da equidade e da inclusão educacional, quando motivadas pela infraestrutura energética sustentável, devem ser uma prioridade governamental.
6: O projeto de lei que ora analisamos dá um passo além de garantir que a ausência de energia elétrica não seja obstáculo para a execução de políticas públicas de conectividade e educação digital.
3: Pelo texto, o programa será coordenado pelos órgãos responsáveis pelas políticas educacionais de comunicação e de energia. Além disso, o foco do projeto será em atender todas as escolas de educação básica da rede pública, em especial as localizadas em áreas remotas e sem acesso à energia. Em sua justificativa, o deputado Pedro Czai, do PT de Santa Catarina, autor do projeto, destacou que o programa surge como resposta a esse obstáculo. Dessa forma, a implementação da medida contribuirá para a sustentabilidade ambiental e a redução das desigualdades regionais. Na reunião da comissão, o deputado Guleal confirmou que o projeto destaca a importância do acesso à educação de qualidade e a inclusão digital como motores essenciais para o desenvolvimento social e econômico do país.
6: Entendemos que a iniciativa representa um avanço decisivo na universalização do acesso à energia elétrica em todas as escolas públicas, fortalecendo a integração entre políticas públicas estruturantes de educação, telecomunicações e energia.
3: O Fundo de Universalização dos Serviços de Telecomunicações tem o objetivo de promover a universalização da conectividade nas escolas públicas. Atualmente, o fundo não abrange investimentos em fontes de energia renovável para escolas localizadas em áreas sem acesso à eletricidade. Portanto, a proposta altera a lei que institui o FUST, oferecendo a essas instituições os recursos necessários para se conectarem à rede elétrica e, consequentemente, à internet. Para ser aprovado, o projeto que cria o programa Luz na Escola ainda precisa ser analisado pelas comissões de Finanças, de Educação e de Constituição e Justiça. Da Rádio Câmara de Brasília, Sofia Peçanha.
25: Habitação.
4: Igor Timo, do União de Minas Gerais, é autor de projeto que amplia para 60 salários mínimos o valor dos imóveis que podem ser transferidos sem escritura pública. O deputado assinala que o propósito é reduzir custos para famílias de baixa renda, facilitando a regularização de moradias populares.
22: Igor Timo avalia que a regra atual empurra muitos compradores para contratos informais. O parlamentar ressalta que a proposta dispensa a escritura pública nesses casos, mas mantém a exigência de registro no cartório de imóveis.
4: Termina agora o Jornal Câmara dos Deputados, produzido pela Rádio Câmara, com trabalhos técnicos de Everson Urani e a apresentação de Márcio Aquilissardi e Val Monteiro. Boa noite.
22: Uma boa noite para você. Você fica com as notícias do Tribunal de Contas da União.
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0: Me conta como foi o seu fim de semana. Eu espero que você tenha aproveitado, descansado, talvez trabalhado assim como eu, mas que você tenha tido um tempo para você. A gente merece, né? Esse é o No Ritmo do Amor e eu, Ana Paula Barros, passarei bastante tempo com você aqui na rádio. Vamos ouvir boa música, vamos viajar no tempo. Hoje, segunda-feira, dia 13 de julho, e eu começo com um dos sucessos do Michael Bublé, Home.

aqui na programação Maroon 5, Won't Go Home Without You. E aqui no WhatsApp, um beijo para a Priscila, final do telefone 1127. Um beijo também para o Anderson, final do telefone 4652. Ana, eu adoro o seu programa, me faz tão bem. Muito obrigada, Anderson, pela sua participação. E um beijo também para a Marília. Ana Paula, eu me chamo Marília, sou apaixonada pelo meu marido, André. Estamos casados há 21 anos. Muitas alegrias para vocês, Marília. Muito obrigada pela conversa.

0: 10h26. 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
2: A União Europeia afirmou que espera que os Estados Unidos cumpram os compromissos assumidos no acordo comercial firmado entre as duas partes. A declaração foi feita após o presidente Donald Trump determinar a suspensão das relações comerciais com a Espanha. Durante um evento na Turquia, Trump afirmou que a Espanha é péssima parceira da OTAN e criticou o país por, segundo ele, não apoiar a guerra contra o Irã. Ordenou ao secretário do Tesouro que interrompesse o comércio com os espanhóis. Em resposta, a Comissão Europeia afirmou que continuará defendendo os interesses de todos os países membros e destacou que um comércio estável e previsível é essencial para relações entre os dois lados do Atlântico.
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4: A ambição de ficar conhecido, de ser famoso, a vontade de vencer, muitas vezes, extrapola a medida certa de agir. Mais do que competente, eu e você precisamos ser gentis. As pessoas vão lembrar da gente pela nossa gentileza e não pela nossa capacidade, pela nossa inteligência. Eu acredito nisso. E essa sequência eu começo com Metro Boomin e The Weeknd. Creeping.

Nando Reis, muito estranho. E um beijo para o Felipe Costa. Um beijão também para o Messias. Ana, sou motorista, adoro o seu programa. Mande um beijo para a minha mulher, a Aparecida, que está em casa me esperando. Cidinha, eu estou chegando. Obrigado, Messias, pela sua participação e companhia. E um beijo também para o Reinaldo, final do telefone 2494.

0: 10:55.
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2: Para participar do No Ritmo do Amor é fácil, é no WhatsApp, no 3499-136-2203. Você pode me contar a sua história de amor, pode pedir a sua música, pode mandar um beijo para quem você gosta. Lá no meu Insta, no Sou Ana Paula Barros, você também pode participar. Para começar a sequência, você já sabe, tem Jennifer Lopes, You Belong to Me.

Alex Warren, Ordinary, música que o Miguel, final do telefone 4427, nos pediu. Um beijo para você, Miguel. Um beijo também para o Vitor Marques e um beijão para o Joel do Posto Aparecida, que tá curtindo a gente agora. Obrigada pela companhia, Joel.

0: 11:23.
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3: O presidente da Argentina, Javier Milei, anunciou que pretende enviar ao Congresso um projeto de lei para criar um mecanismo de paralisação do poder executivo inspirado no modelo adotado pelos Estados Unidos. A proposta tem como objetivo impedir que o governo realize gastos acima do orçamento aprovado pelo Congresso, estabelecendo uma disciplina fiscal mais rígida. Segundo Milei, a medida evitaria que a política financiasse despesas sem recursos disponíveis. Nos Estados Unidos, esse mecanismo entra em vigor quando o orçamento não é aprovado a tempo, obrigando a suspensão de serviços públicos não essenciais. Na Argentina, a legislação atual determina que a falta de um novo orçamento continua valendo do ano anterior, evitando a paralisação das atividades do Estado.
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0: Aqui você é muito bem-vindo e a gente separa as músicas, separa os pedidos musicais, prepara todo o programa com muito carinho pra você aproveitar esse momento só nosso. Aproveite também que a semana está começando e faça planos, coloque no papel aquilo que você quer realizar e coloque poucos objetivos para o dia. No final do dia, você vai checar se você conseguiu fazer aquilo que colocou. Isso ajuda a organização e ajuda também a nossa motivação. Dá uma sensação de missão cumprida, sabe? Eu começo com Let's Stay Together, Al Green.

Golden, Love Me Like You Do. E antes, Gatinha Manhosa, Léo Jaime, lembra dessa? Nosso programador é o melhor, eu sempre digo isso porque eu acho isso. Um beijo para o Luan, final do telefone 5519. Amanda também tá curtindo a gente. Ana, eu adoro. A Ana Vitória com o Vitor Clay. Amanda, hoje tem Pupila aqui na programação, já.

E foi o Dalto que encerrou e muito bem a sequência com Pessoa. Antes, Silverchair, Miss You Love. Eu volto depois do intervalo para passar mais 2 horas só com você. Não saia daí, hein?

0: 11:53.
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0: Tô de volta pra gente continuar a nossa viagem, continuar ouvindo boa música, continuar falando de amor através das melhores músicas românticas de todos os tempos. Eu, Ana Paula Barros, tô aqui pra te fazer companhia. The Bard, All This Love. Aproveite a sua noite. Relaxa.

Esse foi o Lulu Santos com Tempos Modernos e eu quero deixar um beijão para o Mikael, final do telefone 2271, e a Eliana também participa e ela manda um beijão para todo mundo que trabalha na loja Vital Calçados. Eliana, muito obrigada pela sua companhia também.

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2: A Natura informou que deve registrar receita líquida entre 5 bilhões e 100 milhões e 5 bilhões e 200 milhões de reais no segundo trimestre deste ano. O valor representa uma queda de 9% e 10% em relação ao mesmo período de 2025. Segundo a empresa, o resultado foi impactado pelo consumo mais fraco no Brasil, além de ajustes internos como a implantação de um novo sistema de gestão, a transição operacional após o fechamento da fábrica de Interlagos e a escassez de produtos, que afetou as vendas. A Natura destacou, porém, que as operações nos países hispânicos continuam crescendo e afirmou que espera uma melhora na margem operacional. O balanço completo do segundo trimestre será divulgado no dia 10 de agosto.
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6: Aqui no Ritmo do Amor, você pode participar a hora que você quiser. O nosso WhatsApp é o 3499-136-22. A sequência começa com In Your Eyes, George Benson.

na programação Air Supply, Lonely is the Night. E um beijo para o José Guimarães, ele participa lá no meu Insta, no Sou Ana Paula Barros. Um beijão também para o Silvestre, final do telefone 2994. E o Claudemir Ferreira também está curtindo a gente. Claudemir, muito obrigada pelo carinho. E logo, logo a gente toca Marisa Monte para você.

0: Meia-noite 53.
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0: Eu e você não precisamos ter pressa, mas a gente precisa ter um objetivo, focar naquilo que de fato é importante. Demorar é muito diferente de se perder. É melhor demorar e alcançar o objetivo do que se perder com pressa. Você não acha? Eu acho. Sam Smith, Too Good, é Goodbyes.

Você é o Toquei Kissing a Fool com George Michael. Antes, Carl Simon, Coming Around Again. Alexandre Barbosa, um beijão pra você. Joaquim Souza, muito obrigada pelo carinho e pela participação. E o Daniel também tá curtindo a gente. Ele manda um beijo para Marli, a sua esposa, há 34 anos. Muitas alegrias pra vocês.

0: Chegando mais um intervalo e para encerrar a sequência, e muito bem, aliás, Jorge Versilo, que nem maré. Não saia daí, porque aqui só toca música boa.
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0: 1h22.
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5: Economistas alertam que o El Niño pode reduzir a oferta de alimentos e aumentar os preços nos supermercados brasileiros. O fenômeno climático, que altera o regime de chuvas e as temperaturas, tem mais de 60% de chance de ser muito forte entre novembro e janeiro. Os primeiros impactos devem ser sentidos nas hortaliças, mas também pode afetar culturas como café, milho, arroz, trigo, laranja e cana-de-açúcar. A produção de leite e carne também podem sofrer com a redução das pastagens e o aumento do custo da ração. Segundo especialistas, a menor oferta de produtos agrícolas pode pressionar a inflação dos alimentos nos próximos meses, embora algumas regiões do país também possam ser beneficiadas pelo novo cenário climático.
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0: Tô de volta no seu ritmo, no ritmo do amor, no ritmo das nossas emoções. Para esse ritmo ficar melhor, você pode pedir a sua música.

música romântica pra gente e mandar um beijo pra quem você gosta. 3499-136-2203. Sérgio Mendes, Never Gonna Let You Go.

Presença marcante da Shakira aqui no Ritmo do Amor, Underneath Your Clothes. Teve também Paralamas do Sucesso, Seguindo Estrelas. Um beijão para a Heloísa Ferreira, um beijo para o Guilherme Fontes e um beijo para a Marcinha, final do telefone 6627. Canta pra gente, Lana Richie. Say You, Say Me.

0: Holding Back the Years, para encerrar o No Ritmo do Amor desta segunda-feira com Simply Red. Antes, Nickelback, How You Remind Me. Muito obrigada pela sua companhia, foi bom demais passar 4 horas com você ouvindo boa música, lembrando do nosso amor, lembrando dos bons momentos da vida. Aqui você é muito bem-vindo e participa no 3499-136-2203. Eu te espero no meu Insta, no Sou Ana Paula Barros, e eu respondo todo mundo. Aguarde. Beijo da Ruiva. Fica bem. Até amanhã. Boa semana.
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0: 1:53.
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8: Uma terça-feira à noite muito especial para você. E agora, a nossa madrugada ficará muito melhor. Começa o Sonâmbulos e eu continuo te fazendo companhia. Lembrando que você pode participar e deixar o seu pedido musical para o nosso programador Rogério. 3499-136-2203 é o nosso WhatsApp. Seja bem-vindo.
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8: Uma ótima madrugada para você e para começar o Sonâmbulos tem essa, Ana Castela.

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1: Tem coisas na vida da gente que é melhor nem perguntar. Quem pergunta o que quer, às vezes escuta o que não quer, viu?

0: não, viu? 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
0: É o Silveira no piano.

0: marcando presença no Sonâmbulos, Matheus e Cauã. Se você tem vontade de participar dos programas aqui da rádio, salva aí no seu celular o nosso WhatsApp, 3499-136-2203. Hora do intervalo comercial, mas eu volto bem rápido. Me espera.
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3: Duas e 24.
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4: Uma nova tendência digital tem chamado a atenção. Os chamados sites de dopamina. Eles reproduzem toda a experiência de uma loja virtual, com produtos, carrinho, cupons e até rastreamento da entrega. Mas sem que a compra aconteça de verdade. A proposta é oferecer a sensação de comprar sem gastar dinheiro. Segundo especialistas, o prazer do consumo começa antes do pagamento, durante a pesquisa e a escolha dos produtos, momento em que o cérebro libera a dopamina, substância ligada à expectativa e à recompensa. Além de proporcionar essa experiência, as plataformas coletam dados sobre o comportamento dos usuários, que podem ser usados para a publicidade e análise de hábitos de consumo. Para psicólogos, essa simulação pode ajudar a evitar compras por impulso, mas também pode manter o consumidor preso à busca constante pela sensação de comprar, mesmo sem levar nada para casa.
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2: Lady Gaga e Bruno Mars.

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1: 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Nem

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1: Ficando presença no Sonâmbulos, Cleiton e Romário. Se você ligou o seu rádio agora, esse é o Sonâmbulos. A gente preparou uma programação diferenciada para sua madrugada. Aproveite!
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6: Duas e 56.
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0: De volta com Sonâmbulos e você sempre muito bem-vindo. Hora de ouvir Luan Santana.

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2: Realmente. E uma delas foi cantar ao lado do rei.
1: E a coisa foi mais ou menos assim.

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0: marcando presença no Sonâmbulos, Henrique Juliano. Que bom que você tá aí do outro lado, curtindo o Sonâmbulos junto comigo. Hora do intervalo comercial. Eu não demoro. Não saia daí.
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3: 3h23.
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4: O presidente dos Estados Unidos, Donald Trump, voltou a ameaçar romper as relações comerciais com a Espanha e chamou o país de parceiro terrível na OTAN. Durante a coletiva na Turquia, o republicano afirmou que orientou o secretário do Tesouro a interromper o comércio com os espanhóis, alegando que Madrid não contribui como deveria para os gastos com defesa da aliança militar. O governo espanhol reagiu com tranquilidade e disse que as relações econômicas entre os dois países são benéficas para ambos. Já a União Europeia afirmou que continuará defendendo os interesses de todos os seus países membros. As declarações aumentam a tensão entre Washington e Madrid, que vêm divergindo sobre o financiamento da OTAN e outras questões de política internacional.
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0: De volta com Sonâmbulos e você é muito bem-vindo.
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0: Hora de ouvir Jorge Mateus.

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0: Ficando presença no Sonâmbulos, Gustavo Mioto. Hora do intervalo comercial, mas eu volto bem rápido. Me espera.
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3: 3:55.
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7: A sua madrugada tem nome, Sonâmbulos. É a vez do Zé Neto e Cristiano.

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0: Voz Humana.
1: Marcando presença no Sonâmbulos, Henrique Juliano. Uma pausa nas músicas para o nosso intervalo. E eu prometo não demorar.
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6: 4:24.
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7: A possibilidade de os Estados Unidos voltarem a vender os caças F-35 à Turquia reacendeu um antigo impasse diplomático durante a cúpula da OTAN realizada em Ankara. O presidente Donald Trump disse que pretende suspender as sanções impostas ao país e voltar a negociar as aeronaves, recebendo o apoio do presidente turco Recep Tayyip Erdogan. A Turquia foi excluída do programa dos F-35 em 2020 após comprar o sistema russo de defesa antiaérea S-400. Na época, Washington alegou que a combinação dos dois equipamentos poderia comprometer segredos da tecnologia militar americana. A possível retomada das vendas enfrenta a resistência de Israel. O primeiro-ministro Benjamin Netanyahu pediu aos Estados Unidos que não liberem a negociação, afirmando que a medida pode alterar o equilíbrio militar no Oriente Médio.
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1: Se você chegou agora, esse é o Sonâmbulos e aqui você é muito bem-vindo. Uma programação feita para nossa madrugada.
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1: A dupla Matheus e Cauã.

0: Ainda bem que você curtiu os Sonâmbulos até o final e me fez companhia. Passamos a madrugada juntinhos, hein? Ouvindo uma programação feita especialmente pra você. Aqui você também pode participar e pedir a sua música favorita. 3499-136-2203 é o nosso WhatsApp. Beijo da Ruiva, fica bem. A gente se fala, já, mais tarde.
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0: Muito bom dia, ótima terça-feira.
1: Eu sou o Luciano Leão e agora tá na hora da gente curtir o melhor da música sertaneja do passado. É que agora tem o pé no barro. Vem com a gente terça-feira, dia 14 de julho. Hoje é o dia da liberdade do pensamento. É o livre pensar sempre. Temos que lutar por isso, viu? É sempre, sempre. Ó, vai ter pra você hoje Tião Carreiro e Pardinho. Vamos matar a saudade também de Maurício e Mauri. É bom demais, né? Começamos com Gino e Geno.
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As melhores do passado, a gente vai relembrando por aqui, a gente vai relembrando, vai caminhando todo mundo junto aqui com o pé no barro. Vai ter Fernando e Sorocaba, vai ter Zé Ricardo e Thiago. Essa galerinha boa vem já já.

0: 5h23. 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
2: A onda de calor que atinge a França já começa a afetar a produção de vinhos em regiões tradicionais como Champagne, Bordeaux e Borgonha. Produtores relatam que as altas temperaturas e a falta de chuvas estão prejudicando o desenvolvimento das uvas e podem reduzir a safra deste ano. Em Champagne, a colheita deve começar por volta de 15 de agosto, o que pode torná-la a mais precoce da história da região. A expectativa é de uma produção com cerca de 10% menor do que a do ano passado. Já em Bordeaux e na Borgonha, os produtores ainda não estimam as perdas, mas alertam que a queda pode ser significativa. Além de reduzir o tamanho das chuvas, o calor também pode aumentar a concentração de açúcar, alterando o sabor e o teor alcoólico dos vinhos.
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0: Bora continuando com você. Agora vem, ó, o embaixador. Tem Gustavo Lima.

Ixi, mas eu nem vi que já passou uma hora, rapaz. Já completamos a primeira hora da nossa viagem. Vamos voltar já já? Com mais música, né? Mais saudade ainda, né? Coraçãozão, ó, acelerado de saudade. Já já tem muito mais.

0: 5:54.
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5: Eu sou o Luciano Leão e a gente continua por aqui
6: com o Belo Barro. Mais uma hora, mais 60

curtir pra gente dançar. Vamos dançando, vamos curtindo, vamos relembrando e matando saudade, né? Por isso que tem o pé no barro. Você gosta de Christian Ralph? Rick Renner? Tem também. É tudo isso aí, tem muito mais ainda. Que...

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0: Bora dançar? Essa aqui fazia tempo que eu não ouvia. Chora, me liga. João Bosco e Vinícius.

nosso encerramento de hoje, fechamos a nossa viagem. Eu, Luciano Leão, indo embora. Já deixo meu muito obrigado, mas você vai voltar, não vai? Vai sim, amanhã nós estamos aqui, todo mundo, produção, amanhã no mesmo horário, tá? Aliás, todo dia, sempre aqui com você no mesmo horário. Um super beijo e pode continuar, viu? Continua que tá vindo um monte de modão.

0: 6:54.
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3: Olá, bom dia, eu sou Cido Gameiro, tô chegando e vou te fazendo companhia por aqui, mais uma edição do Fique Por Dentro. Bora pra saber como vai ser o clima no nosso 14 de julho? A terça-feira terá tempo mais firme no centro-sul do Brasil, após a passagem da frente fria. No sul, Cruz Alta e Ampere terão amanhecer frio, enquanto Florianópolis segue com muitas nuvens e temperaturas baixas. Em Ponta Porã, mínima fica em torno dos 11 graus, mas sem chuva. Brasília terá sol e tempo seco. No sudeste, Belo Horizonte e Junqueirópolis também seguem com tempo firme. Já no nordeste, Feira de Santana terá sol entre nuvens, enquanto Boquim pode registrar chuva fraca e passageira. E você vai ouvir também. Mercado reduz previsão de inflação para 2026. União Europeia estuda restringir acesso de crianças às redes sociais. Essas e outras informações você ouve a partir de agora aqui no Fique Por Dentro. E começamos muito bem com Guilherme e Benuto, Sujeito Homem.

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1: O mercado financeiro reduziu a previsão para a inflação de 2026 de 5,30% para 5,16%, segundo o boletim Focus divulgado pelo Banco Central. Mesmo com a queda, a estimativa continua acima do teto, da meta de 4,5%. A projeção para a taxa Selic ao fim do ano foi mantida em 14% ao ano, enquanto a expectativa de crescimento do PIB permaneceu em 1,99%. Para o dólar, o mercado manteve a previsão de R$ 5,20 no encerramento de 2026.
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1: É o Fique por Dentro e chegamos ao momento de esporte aqui na nossa programação. Jude Bellingham foi o grande herói da Inglaterra na classificação para a semifinal da Copa do Mundo. O meia marcou 2 gols da vitória por 2-1 sobre a Noruega. E mais uma vez mostrou o porquê é considerado um dos grandes craques de sua geração. Mas a história de Bellingham não para. Começou muito antes. Revelado pelo Birmingham, ele estreou como profissional com apenas 16 anos. Disputou 44 partidas pelo clube. O impacto foi tão grande que quando o jogador se transferiu para o Borussia Dortmund, o Birmingham decidiu aposentar a camisa 22 em sua homenagem. E tudo isso aconteceu antes mesmo de Bellingham completar 18 anos. Hoje, o garoto que virou ídolo ainda adolescente é uma das principais estrelas da Inglaterra e agora tenta levar a seleção à grande final da Copa do Mundo. Por aqui, Cido Gameiro, e a qualquer momento tem mais Torcida Brasil na Copa. 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
1: Continuamos por aqui com mais música.
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2: Tadeu Bonner aí!

0: Brasília!
1: Manhã de terça-feira, com muita informação pra você, a gente vai para o intervalo. Daqui a pouquinho tem muito mais. Segura aí.
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4: 7:15.

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0: Estamos de volta com Fique por Dentro e agora tem Jorge Mateus, cantada boba.

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1: A União Europeia estuda criar regras para um acesso progressivo de crianças e adolescentes às redes sociais e outras plataformas digitais. Entre as recomendações estão zero telas para bebês e a proibição de redes sociais e assistentes de inteligência artificial para menores de 13 anos, salvo em situações supervisionadas. Dos 13 aos 18, o acesso seria gradual, com recursos obrigatórios de segurança. Aos 18, os jovens atingiriam a chamada maioridade digital plena.

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2: O presidente dos Estados Unidos, Donald Trump, recebeu mais de 1,4 bilhão de dólares com projetos de criptomoedas da família em 2025, segundo sua declaração financeira. Uma análise da Reuters mostra que parte desses recursos foi direcionada para investimentos tradicionais, como ações e títulos. Enquanto isso, investidores de varejo dos principais projetos de criptomoedas ligados a Trump acumulavam perdas de 2,3 bilhões de dólares. Até abril. A organização Trump afirma que mantém uma posição financeira sólida e uma estratégia conservadora.
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1: A Comissão Europeia anunciou uma iniciativa com 15 parceiros para destinar o equivalente a US$1 bilhão em ajuda à faixa de Gaza. O projeto reúne 12 países europeus, o Japão, o Banco Mundial e o Banco Europeu de Investimento, com foco na recuperação do território e no apoio à população. O anúncio ocorre em um momento de mudanças políticas em Gaza, após o Hamas anunciar a dissolução do órgão que governava o território há quase 2 décadas.
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0: Muita música, muita informação, é assim que você começa o seu dia no Fique Por Dentro. A gente vai para o intervalo, é coisa rápida, já já tem muito mais.
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3: 7:32.
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0: Segue por aqui o Fique por Dentro. Agora é a vez de Diego Arnaldo, Murilo Ruf, Disque Recaída.

0: Diego Arnaldo, vai.
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2: A Volkswagen poderá cortar cerca de 50 mil empregos adicionais para reduzir custos e aumentar sua competitividade. A montadora já havia acertado a eliminação de 50 mil vagas em todo o grupo, incluindo as subsidiárias Porsche e Audi. Com novos cortes, o total poderia chegar a 100 mil postos de trabalho. Segundo a empresa, seus custos são cerca de 20% maiores do que os concorrentes. A Volkswagen também estuda alternativas para 4 fábricas na Alemanha, mas afirma que prefere buscar novos usos para unidades em vez de fechá-las.
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1: E no Fique por Dentro é momento de esporte no ar. Mais uma edição do Torcida Brasil. Hoje tem jogão valendo vaga na final da Copa do Mundo. Espanha e França se enfrentam às 16h, horário de Brasília, em Dallas, em um duelo entre as duas grandes favoritas ao título. E os números mostram estilos diferentes. A Espanha gosta mais da bola e troca, em média 679 passes em partida, contra 561 da França. As duas seleções, porém, têm mais de 90% de precisão nos passes. Mas quando o assunto é finalização, os franceses levam vantagem. As duas equipes chutaram 110 vezes até as quartas de final, mas a França marcou 16 gols contra 11 dos espanhóis. O confronto também é uma revanche da semifinal da Eurocopa 2024, quando a Espanha venceu por 2-1 e depois foi campeã. Hoje, a Espanha e França voltam a ficar frente a frente. De um lado, a posse e a troca de passes. Do outro, a eficiência francesa. E no fim, apenas uma delas vai garantir o lugar na grande final da Copa. Por aqui, Cido Gameiro, e a qualquer momento tem mais Torcida Brasil na Copa. 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
1: A gente segue por aqui com mais músicas pra você.
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0: E essa foi a nossa última. Muito obrigado, espero que você tenha um ótimo dia e nos falamos amanhã no mesmo horário. Até mais.
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3: 7:52.

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4: Olá, meu caro, minha cara ouvinte, estamos juntos mais uma vez. É uma alegria muito grande poder falar com você, poder ajudar a cada um, a cada uma, a perceber a presença de Deus, a presença do seu amor na vida. E eu gostaria exatamente de falar sobre isso. Eu já falei sobre o silêncio de Deus, porque nós pensamos que Deus se cala quando poderia falar. E ao invés disso, a melhor compreensão seria perceber que nós somos limitados, embora Deus esteja querendo falar sempre. Hoje gostaria de falar sobre esse tema com outra pergunta. Imaginamos que Deus decida manifestar-se de modo totalmente claro e inequívoco aos homens. Como ele fará isso? Como seria possível Deus manifestar-se de modo claro aos homens? Pensemos o seguinte, que nós imaginássemos assim, bom, uma vez que Deus é algo maravilhoso, é amor, é que ele, de certa forma, poderia ser a solução para todos os problemas, por que ele não se mostra para que todo mundo diga, esse é Deus e não há como negar? Seria possível isso? Nós teríamos que nos perguntar o seguinte, como fará ele se manifestar, se mostrar, se ele é por excelência o invisível, o absoluto? Porque ele é por excelência aquilo que supera tudo aquilo que aparece. Aquilo que aparece é de certa forma limitado, finito, mortal. Mesmo Jesus. Jesus morreu e ressuscitou, mas ele como homem era mortal. Por isso que o mataram. Por isso tudo aquilo que aparece é mortal, finito e passageiro. Deus não é nada disso. Ele é o imortal, o infinito e aquilo que não passa. Um autor diz assim, que fará? Que classe de milagres extraordinários terá que realizar para que ninguém em sã consciência deixe de perceber sua mão? É fácil dar-se conta de que não poderia fazer nada desse tipo. Assim, pois, Deus está incapacitado de criar uma evidência empírica de sua existência. Ou seja, Deus não pode mostrar-se de forma tão evidente que todo mundo diga, esse é Deus. E isso não equivale a limitar sua onipotência. Por isso, quando nós falamos também em silêncio de Deus, nós precisamos desmascarar esse mal-entendido, mostrando que Deus está sempre querendo falar, está sempre querendo vir até nós, abrindo caminho sem descanso para entrar em nossa vida. Ele quer entrar em nossa vida o tempo todo. Nós somos difíceis para isso. E quando nós começamos a perceber que Ele quer entrar em nossa vida, tudo de certa forma muda de figura. Nós também nos tornamos mais humanos e sentimos mais paz. Por isso, o amor brilha com toda a sua intensidade. Justamente onde parecia ausente. Onde muitas vezes nos parece, Deus está ausente. Não, ali Ele quer brilhar com o seu amor com toda a intensidade. Onde nos parecia que era capricho de Deus esconder-se. Não, Ele é generoso. Ele está sempre numa luta de amor. Ele está com pressa para chegar até nós. Ele tem pressa de chegar até nós e nos encontrar, para que nós sintamos na nossa vida este amor. Pensemos nisso. Um forte abraço, Deus te abençoe e te guarde, em nome do Pai, do Filho e do Espírito Santo. Amém.
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8: Interativa 7:59.
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8: Salve, salve, galera. Muito bom dia. São 8 horas com 2 minutos. Manhã de terça-feira, dia 14 de julho. Um grande abraço para você que nos ouve em Ampere e você da região. Obrigado pela audiência, pelo carinho, pela companhia. Estamos começando aqui na Interativa mais um bom dia da 91.7 para você. Que Deus te abençoe nesta terça. O frio tá aí, né? Mas o sol também e promete ser um dia lindo. Já está sendo, né? Com este lindo amanhecer, com este frio que tá aí, com este sol maravilhoso aquecendo o nosso coração também, tá certo?
3: Para você que tá no chazinho, para você que tá no café quentinho, para você que tá no chimarrão, para você que tá aí fazendo companhia pra gente, muito obrigado pela audiência, pelo carinho, pela companhia até as 10 horas. Eu, Pablo Neto, te faço companhia em 2 horas de programação com boa música e informação na medida certa e, claro, sempre contando com a sua participação aqui na programação da 91.7 no 469-9935-6377. Vem para cá, deixa o recado, manda o seu bom dia. Compartilhe a sua manhã com a gente também aqui na programação da 91, que traz daqui a pouquinho esporte para você. Já já, 8h30 da manhã, a gente atualiza a sua manhã de informações esportivas na programação 91. Tem o nosso quadro Bem Viver às 8h45, com aquela dica super especial para sua vida. A partir das 9 horas, a gente recebe a companhia da Kel Dias e do Cido, com as previsões do horóscopo, 9h30 da manhã, Interativa News, com o Departamento de Jornalismo. E claro, no meio de tudo isso, a gente vai completando a sua manhã com boa música e com informações em cada bloco, sempre que importante e pertinente para você na Supermanhã do Bom Dia Interativo. E para a gente começar super bem, um Rapa Canta. Sentimento, em Ampere 9 graus, 8 horas 4 minutos. Boa terça!

It's My Life, o som de Bon Jovi, aqui na Supermanhã 91.7, legal demais, começamos bem amanhã com o Rapa Sentimento e também Bon Jovi na programação 91.7. Contagem regressiva, festa de São Cristóvão chegando neste próximo final de semana. Acontece essa grande festa aqui em Ampere, no dia 18, no sábado. Já tem a partir das 18 horas o mondongo, o tradicional mondongo servido no Parque Santa Terezinha. No domingo, dia 19, a festa inicia às 6 horas da manhã com a alvorada festiva. 7h30, transmissão do programa Comunidades diretamente lá do Parque Santa Terezinha com a equipe da emissora. 9 horas, missa na Praça Antônio Francio. 10 horas, procissão com bênção dos veículos e com transmissão também ao vivo aí pela Rádio Ampere. Meio-dia até almoço. Ó, 3 opções de carne para você. Carne de gado com corte especial, R$ 110,00. Costela de gado, R$ 90,00. E carne de porco, R$ 65,00, tá bom? A partir de 1h30 tem música ao vivo, 15h30 sorteio da rifa. E olha, são mais de R$ 130 mil em prêmios para você, tá bom? 56ª festa de São Cristóvão aqui em Ampere, sempre com o apoio das nossas emissoras, Rádio Ampere Interativa FM, sempre apoiando aí os eventos da comunidade. 8h13, Rio Dentro do Mar. Samuel Rosa, fechando o bloco pra gente. Bom dia.

0: Samuel Rosa.
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0: 8h20.
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2: Sempre interagindo com você, 8 horas com 21 minutos. Estamos de volta na sequência do nosso Bom Dia Interativa. Uma boa manhã para você. Tem Jota Quest, Acendo Farol, na participação aqui. Na Interativa depois tem Vitor Clay, O Sol.

0: Vitor Clay, fecha o bloco pra gente, o Sol 8h29, um minuto de intervalo, a gente vai pro esporte.
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4: Hora de informação esportiva para você na programação 91.7. A gente começa falando de Ampere Futsal no ginásio Praça dos Arcos. Amanhã, quarta-feira, dia 15, o Ampere enfrenta o Campo Mourão. Tem um grande desafio, né? E você, torcedor, está convocado para lotar a Praça dos Arcos. Antecipado o ingresso é o valor de R$15. Estão à venda aqui na emissora, também na Farmácia Brava, no Posto Shell e no ginásio de esportes. Na hora, o valor do ingresso é de R$25. Tá bom? Série Ouro Futsal Paranaense, boa sorte aí pro Ampere Futsal. Amanhã, quarta-feira, você acompanha também as emoções com a nossa jornada esportiva. Destaques por aqui. Copa do Mundo, hoje a bola rola. 16h, poderíamos dizer uma final antecipada, inclusive, né? França e Espanha, duas das melhores seleções e disputa. Que estão disputando aí a Copa do Mundo, fazendo uma semifinal. Hoje tem França e Espanha, 16h, decidindo aí quem dá um passo a mais na Copa do Mundo. E, claro, a bola vai rolar também na sequência da semana para Inglaterra e França, em outro grande confronto da Copa do Mundo 2026, que trouxe muitas surpresas boas para o futebol, destacando aqui muita coisa legal que aconteceu aí entre jogos de seleções, né, assuntos alheios ao futebol, mas que se juntam depois a ele, também acontecendo no Mundial, coisa boa demais. Lembrando então, amanhã, 16h, também temos Inglaterra e Argentina. Quem está retornando nesta semana é o Campeonato Brasileiro da Série A, 19ª rodada, inicia na quinta-feira, dia 16, 19h30, temos duas partidas, Botafogo e Santos, Vitória e Vasco. Na sexta-feira, a bola vai rolar para Fluminense e Bragantino, além de Mirassol e Grêmio. Jogos que movimentam esta semana a 19ª rodada da Série A do Campeonato Brasileiro. Quem não parou foi a Série B e teve jogos ontem. Duas partidas fecharam a 17ª rodada. América e Londrina ficaram no empate em 1-1. Ceará e Atlético empate em 0-0. Neste momento, subindo a Série A, Criciúma e Vila Nova. O Criciúma é líder de 33 pontos. O Vila Nova é o segundo com 31. No cruzamento, para saber quem leva a melhor aí para as duas últimas vagas que restariam para subir, Operário, terceiro colocado, 31 pontos. Novo Horizontino, quarto colocado, 30 pontos. Juventude, quinto colocado, 29 pontos. E o Fortaleza é o sexto colocado, com 28. Neste momento, os confrontos estariam Operário e Fortaleza. E o Novo Horizontino, que é o quarto colocado, estaria enfrentando o Juventude, que é o quinto colocado até aqui na Série B. Sendo rebaixados neste momento, Ceará, Avaí, Ponte Preta e América Mineiro. Descendo aí para a Série C do Campeonato Brasileiro. As informações do esporte retornam logo mais às 10h30 da manhã. Forte abraço e até lá.
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4: Como é bom ter você com a gente aqui na programação interativa. Boa terça-feira, obrigado pela audiência, onde quer que você esteja com a gente, curtindo a nossa programação nesta manhã. Legal demais a sua companhia na programação interativa. Reforçando, tá afim do seu som? Tá afim da sua preferida? Vem pra cá e deixa o recado pra gente no 469-9935-6377. Manda o recado pra gente, peça o seu som, a gente atende você com muito carinho aqui na Super Manhã da 91.7. Na interativa, a galera manda recado pra gente por aqui. Um bom dia pra Daya, tá afim de ouvir o som do YouTube. A gente rola o som também aqui na programação 91.7. Muito obrigado pela audiência, pela companhia, onde quer que esteja curtindo a gente nesta super manhã aqui na interativa. Um salve também pra Ivonete, que está trazendo um clássico com Zezé de Camargo e Luciano, Desejo de Mulher. Valeu, Ivonete, obrigado pela companhia também. Claro, a gente atende a sua participação também aqui na Supermanhã 91, 836.

0: Zezé de Camargo e Luciano, desejo de mulher no clássico interativo, indicação da Ivonete com a gente. Valeu, obrigado pela audiência. 8 horas 44 minutos, uma boa manhã para você. Obrigado pela companhia, onde quer que você esteja com a gente aqui na programação 91.7. Nos desdobres, né? Daquele pai que deu chute no rosto da filha de 3 anos lá em Francisco Beltrão. Ele está indiciado por tortura aqui no estado do Paraná, porque além daquela agressão, né, que ele fez à criancinha de 3 anos, este cidadão lá de Francisco Beltrão foi investigado aí as informações, a polícia está levantando agora todos os fatos e a polícia acredita aí que o pai já havia agredido as crianças em outras oportunidades, né? O delegado Ricardo Gomes relatou que fotografias de marcas de agressão foram recolhidas e encaminhadas para a produção de laudo pericial. Aí começa a confrontar também com outros depoimentos que nós já colocamos no ar por aqui, né? O terceiro fato, e aí investigado pela polícia, está relacionado inclusive a castigos de informações que foram colhidas pela polícia, que o cidadão aí colocava as duas crianças ajoelhadas sobre tampinhas de garrafa, milho e também feijão como forma de castigá-las, disse aí Ricardo Moraes, responsável também aí pelo delegado Ricardo Moraes, responsável aí pela produção aí do laudo pericial que está sendo investigado também aí pela polícia, no caso deste pai que chutou o rosto da filha de 3 anos aqui em Francisco Beltrão. A gente reforça sempre, né, os canais para você que tem informações, para você fazer a sua denúncia também, não seja omisso, não seja omissa, tá bom? Faça a sua parte como cidadão, como cidadã, denuncie no 180, denuncie também pelo 190, que é o telefone da Polícia Militar. Você pode entrar em contato com o Conselho Tutelar também fazendo a sua denúncia, tá certo? A gente vai para o intervalo e retorna daqui a pouquinho. Agora tem informação por aqui com o quadro Bem Viver.
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5: O exagero no consumo de sal na rotina não acontece só quando o adicionamos na comida. Ele também acontece ao consumirmos alimentos industrializados e processados, uma vez que o sódio é usado como conservante. Um pacote de macarrão instantâneo com 85 gramas no sabor galinha, por exemplo, pode chegar a ter aproximadamente 4 gramas de sal. É praticamente o consumo diário total recomendado. Lasanha congelada, temperos e caldos prontos, carnes processadas e fast food em geral também estão no topo da lista dos alimentos industrializados que mais contém sal. Sem contar que muitos desses alimentos trazem uma grande quantidade de açúcar e poucos nutrientes. Há decisões que mudam a vida inteira da gente. Por isso, que tal maneirar nesses alimentos, hein? E cuidar mais da sua saúde.
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8: 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Bom dia, 8h51 na 91. A boa música segue com você até as 10. Agora é hora de Coldplay.

0: Thiago Arque, a Mate Velha é o som que fecha por aqui a nossa primeira hora do Bom Dia Interativa. Nesta manhã gostosa com você, ouvinte, aqui na programação 91.7. Agradeço demais a sua audiência, o seu carinho, a sua companhia. Onde quer que você esteja com a gente na programação 91.7, tá bom? Eu vou para o intervalo, vira a hora e já tem mais aqui na Interativa. Vamos receber a companhia também daqui ao Dias e do Cido, um bom astral de hoje.
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0: Interativa, pontualmente 9 horas.
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0: Legal, você está nas YX 940, Interativa FM, de Ampere pro Infinito, 11 graus em Ampere nesta terça-feira, inverno brasileiro. Obrigado pela audiência, aonde quer que você esteja curtindo a gente aqui na programação 91.7. 9 horas com 4 minutos, na Interativa, segunda hora, tem companhia de Kel Dias e do Cido, que contam pra gente as previsões do horóscopo, e a gente vai com eles por aqui.
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12: E o
11: Bom Astral está no ar pra hoje. O que teremos, Kelzinha?
12: Vamos lá, minha gente! Começando com quem é de Áries. Olha só, Áries, será preciso colocar as mãos na massa com muito foco se quiser dar conta do serviço, tá? Vale redobrar a atenção pra não perder informação ou se distrair. Os assuntos de casa talvez precisem de mais diplomacia. Seu número pra hoje é o 53 e a cor é o bege.
11: Atenção você que é de Touro. Vale pensar duas vezes antes de abrir a carteira, porque o risco de prejuízo é real e oficial, viu? Pra evitar problemas, pense duas vezes pra não deixar escapar um segredo. Fique longe de gente fofoqueira. Número 32, cor cinza.
12: Agora com você, Gêmeos, deixa eu te contar. O dia começa sinalizando surpresas pro seu bolso, mas nem todas serão positivas, tá? Pra evitar problemas é preciso ser mais pé no chão e confiar bem antes de embarcar num negócio que parece bom demais pra ser verdade. O número é o 59 e a cor lilás.
11: Atenção você que é de Câncer. Vai sobrar energia para correr atrás dos seus interesses, mas talvez falte sintonia com a equipe, então abra o olho com a concorrência. Cobranças em excesso podem causar estresse. Número 58, cor violeta.
12: E daqui a pouco a gente volta com mais previsões pro seu horóscopo aqui no Bom Astral. Pra quem é Leão, Virgem, Libra e Escorpião.
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0: Maravilha, obrigado, Kel Dias. Valeu, Cido. 9:06 na Interativa. É hora de boa música pra gente curtir por aqui. Tem Ted Swims e assim a gente começa a segunda hora do nosso Bom Dia Interativa com The Door.

Charlie Brown Jr. só existe agora no Sua Interativa 914. Uma boa manhã para você. Obrigado pela audiência e atenção você, nosso ouvinte. Desde ontem, segunda-feira, motoristas podem conferir por meio de um aplicativo a avaliação da qualidade do posto de combustível espalhados pelo Brasil. É possível também denunciar irregularidades. A plataforma ANP com Você Postos foi lançada pela Agência Nacional do Petróleo, Gás Natural e Biocombustíveis, a conhecida ANP. E pelo app, você consumidor pode buscar informações de postos próximos a ele ou navegar por um mapa virtual, inclusive. Tá bom? Todos os postos recebem notas de 0 a 5 que levam em conta o histórico de fiscalização da ANP recebidas pelo estabelecimento nos últimos 5 anos. Tá bom? Informação legal aí para você, nosso ouvinte da Interativa. 9h15, para fechar super bem o bloco, a gente vai trazer uma que já tem algum tempo, mas é boa demais. Shallow Stars Born, com Lady Gaga e Bradley Cooper, aqui na programação Interativa. Bom dia.

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8: Muito bem, estamos de volta por aqui com você, ouvinte, até as 10 horas da manhã com o Bom Dia Interativa nesta super terça, 14 de julho. Como vai você por aí? Tudo bem? Tudo certo, legal. Nós vamos lá para a Única. 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
8: Obrigado, Mariana, pelas informações por aqui. Um abraço para toda a galera da Única também. São 9 horas com 24 minutos. Eu sigo com você, ouvinte, até as 10 horas da manhã aqui na Programação Interativa. Como é que tá a sua manhã de terça por aí? Tudo bem? Tudo certo? Conta pra gente onde é que você tá ouvindo a Interativa. A gente tem gente no trabalho, tem gente que tá na estrada, boa viagem, né? A galera da lavoura, o pessoal no interior trabalhando, você por casa, você no comércio, onde quer que você esteja com a gente. Muito obrigado pela companhia. O nosso WhatsApp é o 46...

0: Este é o som de Bryan Adams aqui na programação 91.7, Summer of 69, pra gente matar saudade de boa música por aqui. Tem Bom Astral na Interativa pra gente trazer um pouquinho mais das previsões do horóscopo, que na sequência você fica muito bem informado, muito bem informada com o Interativa News.
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2: bora pra mais previsões, Kelzinha!
3: Vamos lá, Cido, tem a sua vez agora, seu signo leão.
2: Manda coisa boa pra Joy.
3: Leãozinho, olha, vale tirar aquele tempo pra ficar no seu cantinho, descansar quando possível, tá precisando, né?
2: A verdade, viu?
3: Olha, planos pra uma viagem também precisam ser revistos, pois podem surgir imprevistos. Tarefas feitas a sós correm melhor, pois talvez não tenha tanta facilidade pra interagir com pessoas que estão longe. O número hoje é o 3 e a cor goiaba.
2: Virgem, pode surgir experiências novas no trabalho. Nem tudo é perfeito e lidar com os colegas talvez não seja tão difícil quanto você gostaria. Pode pintar um ou outro atrito nas amizades, então é melhor esfriar a cabeça e não agir por impulso. Número 53, cor verde.
3: Agora você, Libra. Olha, Librinha, sua ambição tem tudo para crescer, mas foque sua atenção no trabalho para tirar o melhor proveito dessa energia e não deixe espaço para rivalidades. É melhor ter cautela, porque alguém pode tentar puxar o seu tapete. O número é o 36 e a cor é o amarelo.
2: Escorpião, você pode se interessar por assuntos novos, mas é preciso manter a concentração no serviço, ok? Pela manhã, talvez seja necessário mais foco para não se distrair com qualquer coisa. Número 27, cor magenta.
3: E daqui a pouco a gente volta com as últimas previsões para o seu horóscopo aqui no Bom Astral. Para quem é Sagitário, Capricórnio, Aquário e Peixes.
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5: Acontece hoje o 4º encontro de mulheres do Agro de Ampere, no Centro dos Idosos. A expectativa é reunir cerca de 100 participantes. O evento, promovido pela Comissão de Mulheres do Agro do Sindicato Rural, tem como objetivo fortalecer, valorizar e capacitar as mulheres que atuam no meio rural, oferecendo uma programação voltada ao conhecimento, integração e lazer. O encontro é gratuito e conta com o apoio de diversos parceiros, permitindo que as participantes tenham acesso a palestras e atividades sem custos. A programação começa hoje, à 1h30 da tarde, e contará com palestras sobre patrulha rural e a segurança na agricultura, além de um café, sorteio de brindes e show com Bruna Borges.
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Por aqui, abrindo já a última meia hora de programa do Bom Dia Interativa nesta super terça. A temperatura é de 13 graus aqui em Ampere, e as previsões são de temperatura subindo aí até domingão, pelo menos, né? As mínimas vão ficando mais altas e a alta vai subindo um pouquinho mais ainda, dando aquele clima mais agradável e trazendo um final de semana lindo aí com a festa de São Cristóvão para você e sua família poder prestigiar e participar também deste grande evento. 56ª Festa de São Cristóvão aqui em Ampere. Na Interativa, daqui a pouquinho eu trago Cido e Raquel Dias para fechar a participação por aqui com o Bom Astral de hoje. 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Este é o som da Interativa. Bom dia para você. Música.

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8: E sempre interagindo com você. 9h47 na 91. É hora de fechar o Bom Astral com Raquel Dias e o Cido.
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10: Bora para mais previsões. Aliás, são as últimas previsões para hoje, né, Kel?
11: É isso aí, Cido. Chegou a vez de Sagitário. Sagita, é melhor correr atrás das tarefas com mais foco, tá? Talvez seja preciso paciência extra para lidar com cobrança ou crítica. A convivência com pessoas próximas pode enfrentar alguns altos e baixos. Respire fundo, mantenha a calma e faça a sua parte, porque logo o astral melhora. Seu número para hoje é o 26 e a cor marrom.
10: Capricórnio. Seu lado mais sociável segue em destaque e ajuda no contato com os colegas e pessoas que fazem parte da área profissional, mas os astros avisam que pode pintar mal entendido no trabalho. Mantenha a concentração que tudo se ajeita. Número 39, cor roxo.
11: Agora com você, Aquário. Olha, tudo indica que precisará de atenção com as tarefas que vão surgir pela frente, hein, Aquário? É que pela manhã há risco de perder informações ou se distrair em alguns momentos. Talvez seja preciso mais cuidado com a saúde. O número é o 18 e a cor azul.
10: E chegou sua vez, peixinho. Vamos ver se vai falar de dinheiro? Não sei, vamos ver.
11: Ai, meu Deus.
10: Sua criatividade será um trunfo no serviço, mas talvez seja preciso cautela com o dinheiro.
11: De novo!
10: Mantenha o foco e tudo vai se acertar no final. O céu avisa que é melhor fechar a carteira.
11: Oh,
10: porque há risco de gastar demais. Vai sofrer, viu? Cuidado com a chuva de boletos pela frente.
11: Ah, esse que é o problema, né?
10: Número 46, cor preto.
11: Então tá, deixa eu fechar minha carteira e essas foram as previsões de hoje pra você.
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8: Valeu, obrigado, Kel Dias. Valeu, Cido. 9h49. Dua Lipa, Codini, aqui na programação interativa.

Dua Lipa, no Som Interativa. Gente amiga, tô indo nessa, hein? 9 horas com 52 minutos. Beijo no seu coração, paz e saúde. Obrigado pela audiência, pelo carinho, pela companhia. Onde quer que você esteja com a gente, na programação 91.7. E lembre-se que o que realmente aquece a vida é a esperança, né? Então que você continue com ela, que você possa aproveitar bem a sua vida. Obrigado pela audiência, pelo carinho e pela companhia, tá bom? Na 91 a gente fecha a programação da Interativa FM com Aliados, Esperança, depois Rio Negro e Solimões, Estrada de Chão. Já já tem Zezinho Zabotti na Interativa, destacando e trazendo para você o Manhã Total da 91. Valeu, gente! Até amanhã! Tchau, tchau!

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9: Pontualmente 10 horas da manhã, bom dia.
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Olha, meus amigos, agora são 10 horas e mais 3 minutos, 10 e 3. Estamos iniciando aqui pela sua rádio Interativa FM, manhã total. É até meio-dia, muita festa, muita alegria. Esta manhã super linda, maravilhosa, né, meus amigos? Manhã boa demais, aí de terça-feira. Onde quer que você esteja, aquele abraço. Obrigado de coração pela companhia. Que Deus abençoe você e a sua família. A você trabalhando, um bom trabalho. Obrigado pela companhia. Com friozinho e tudo vapor, né? Minha amiga dona de casa, minhas companheiras, todas as manhãs, aquele abraço, meu. Obrigado pela companhia. A você dos comércios, boas vendas. A você dos restaurantes, preparando aquele almoço gostoso, ouvindo a melhor, a 91.7, aquele abraço, obrigado pela companhia, que Deus abençoe vocês, tá bom? E é claro que sua participação é super importante no 99356377, 99356377, é o Zap Zap da Interativa FM. Cleiton Borges, uma só J, abre parte musical do Manhã Total, só desse jeito assim, ó. Simbora, simbora!

0: Tá bom demais, bom demais. Leandro e Leonardo, cumade, cumpade. É, são 10 horas e mais 10 minutos, 10 e 10, Interativo FM. É a melhor pra você de Ampere e toda a região. Quero que você esteja. Obrigado, obrigado de coração aí pela companhia. Você trabalhando, um bom trabalho, meu amigo dono de casa. Aquele abraço.
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0: Chegando o Amadão. O Amadão canta e canta bem demais, né, amigo ouvinte? Só moda boa. Secretária, bom dia, obrigado pela companhia. Até o meio-dia de cá e você de lá, na melhor 91.7.

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2: Você chegou de uma viagem, o motor tá lá, quente. E bate aquela vontade de jogar água na lataria ou até no compartimento do motor para esfriar o carro, né? Ah, pode parar agora mesmo com esse hábito, viu? A diferença brusca de temperatura pode causar microfissuras em componentes metálicos e até danificar peças plásticas. O mesmo vale para entrar rapidamente em alagamentos logo depois de um longo trecho com o motor aquecido. Então, deixe o veículo esfriar naturalmente. A mecânica gosta de equilíbrio, não de choques térmicos.
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5: 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O Ampere Futsal entra em quadra precisando da vitória para se afastar da zona de rebaixamento. 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
18: Legal, legal. São 10 horas 22 minutos, 10h22. Manhã Total aqui na Melhor, na 91.7 Rádio Interativa FM. A você ligadão com a gente, aquele abraço. Obrigado de coração pela companhia. E olha, vem aí, hein? Vem aí a festa São Cristóvão aqui em Ampere. É sábado e domingo. E você é convidado especial a participar aí da grande festa São Cristóvão aqui em Ampere. Tradicional festa, né, meus amigos? É sábado e domingo. Temos aí cartelas, rifas para venda a R$20 aqui na portaria da Rádio Ampere Interativa FM. Meu amigo Altair Schuller, como é que tá as coisas aí? Os pedreiros, pessoal trabalhando, ouvindo a melhor, a 91.7. Alô, meu amigo Altair, aquele abraço da galera aí da obra. Obrigado de coração pela companhia ali na rua Souza Naves. Obrigado pela companhia, trago para vocês Porca Véia, na melhor, a 91.7 Rádio Interativa FM.

0: Eita, João Paulo e Daniel, amargurado. 10h29, 10h29, a melhor 91.7 Rádio Interativa FM.
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0: Chegando mais música boa. Daqui a pouquinho, sua amiga Larissa estará trazendo informações do esporte para você. Bandos atuais, Rio Azul. Bom dia, obrigado pela companhia. Ótima terça-feira.

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1: 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Voltamos bem rápido.
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2: Legal, 10 horas e 33 minutos, 10 e 33, a hora do esporte. É quem traz informações, é nossa amiga Larissa. Bom dia, Larissa.
3: Oi, Zezinho, bom dia pra você, bom dia pra todo mundo que já tá ligadinho na programação da Interativa. Meu Deus, mais uma manhã gelada em Ampere.
2: Meu Deus do céu, tudo isso pro frio, pelo amor de Deus, faz parte. Estamos no inverno brasileiro, menina.
3: Mas como é que é inverno, sendo que a previsão pro fim de semana... É próximo aos 30 graus de máxima, Zezinho. Me explica
2: haja
3: isso no corpo, Paraná.
2: Haja corpo para aguentar essa
3: aqui
2: temperatura.
3: Aqui é diferente, né?
2: Aqui é diferente. Completamente muito. Aqui é muito diferente, né? Minha amiga Larissa, vamos falar de futebol? Hoje temos rodada da Copa do Mundo.
3: Sim, senhor. Hoje conheceremos a primeira seleção finalista dessa Copa do Mundo. Às 4 horas da tarde, a bola rola para França e Espanha. No estádio de Dallas, jogo importantíssimo para as duas seleções. A França, que vem muito embalada, conta com grandes craques, entre eles Mbappé, o polêmico Mbappé, mas que tem sido decisivo para os jogos da França, e a Espanha também, de jogadores bastante jovens, um plantel muito novo, mas muito qualificado, com Lamine Yamal e companhia. Claro, franceses favoritos para estar na decisão dessa Copa do Mundo, mas no futebol dá pra gente esperar de tudo, né, Zezinho?
2: Com certeza, nem sempre o melhor vence, né?
3: Exatamente, ainda mais num duelo de Copa do Mundo, onde muitas coisas pesam e também entram em campo. Mas hoje, às 4 horas da tarde, então, a bola rola pra França e Espanha. Tô confiante na França mais uma vez.
2: Mais uma vez, todos os fichas estão sendo apostadas na França e na Argentina para fazerem a grande final.
3: É isso, então hoje às 4 da tarde tem Copa do Mundo, depois desse período de seca aí, 2 dias sem duelos, hoje sim temos semifinal. Agora falando sobre futsal, muitos jogos para acontecer nessa terça-feira, começando pelo Paranaense de Futsal Série Ouro, às 8 horas da noite o Itaipulândia recebe o Moarama, mesmo horário para Guarapuava e Cascavel, e às 8h05, um pouquinho mais tarde, né, eles fazem essa adaptação também por causa da Voz do Brasil, tem Pato e Chopinzinho. Pato que lidera o Campeonato Paranaense, né, a Série Ouro, adversário duríssimo pro Chopinzinho essa noite. E a gente lembra também você, torcedor amperense, amanhã tem Série Ouro no ginásio Praça dos Arcos. 7h30 da noite tem Ampere contra Campo Mourão. Jogo muito importante, Ampere precisando desses 3 pontos ali para deixar de vez essa zona de rebaixamento da Série Ouro. E aí o torcedor não pode marcar bobeira, né, Zezinho? Já comprar aquele ingresso antecipado pra
2: qual
3: ter um descontinho, né?
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3: R$15 o
2: antecipado. 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
3: Exatamente.
2: 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Amanhã tem Copa do Mundo também, né?
3: Amanhã também tem Copa do Mundo às 4 horas da tarde.
2: Também às 4 horas. Não vai atrapalhar, então, o jogo do Ampere Futsal, né?
3: Não vai, é tranquilo. E pro torcedor, às vezes, que fica pensando, né? Mas, meu Deus, jogo à noite, frio. Dessa vez, até anteciparam um pouquinho. É às 7h30. Normalmente, os jogos são às 8 horas isso, aqui em Ampere. Dessa vez, às 7h30. Dá tempo de ir, curtir um jogo, não passa muito frio e ainda chega cedo em casa para descansar para o trabalho.
2: Legal, mais alguma coisa aí?
3: Hoje às 8 horas da noite também tem Manoel Ribas contra Chavantes. Chavantes, é claro, a gente acredita que como estão na disputa do Paranaense da Série Prata, hoje devem ir para esse jogo da Copa União com jogadores mais jovens, né, com a base. E aí, Liga Nacional de Futsal, eu trouxe ao longo desses dias todos os resultados da 12ª rodada. Ontem tivemos o último confronto. O Atlântico ganhou fora de casa do Carlos Barbosa de virada por 2-1, fechando então mais uma rodada de Liga Nacional, Zezinho.
2: Valeu, Larissa. Mais alguma coisa do esporte aí, menina?
3: Fechamos a conta. Amanhã tô
2: maravilha.
3: De volta.
2: Maravilha. Valeu, tá de volta. Muito obrigado pela sua participação. E vai lá e coloque mais uma blusa lá, tá bom?
3: Tá bom, vou ver se mais uma ajuda. Né? Porque esse solzinho aqui de Ampere é só pra nos enganar nesses
2: isso,
3: dias.
2: Isso, aqui no estúdio é frio, aqui no estúdio é frio. Não pega sol aqui na... No prédio da rádio aqui, então fica frio.
3: Mas daí na segunda-feira eu volto reclamando que o final de semana foi de muito calor, né?
2: Realmente ninguém contenta todo mundo, né?
3: Zezinho, amanhã tô de volta.
2: Valeu, terá sua amiga Larissa trazendo informações do esporte aqui na 91.7 Rádio Interativa FM.
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2: Legal, legal, 10 horas e 40 minutos, 10 e 40, 91.7, Rádio Interativa FM. É, meus amigos, onde quer que você esteja, aquele abraço, obrigado de coração pela companhia. É, você meu amigo, você minha amiga, manhã maravilhosa, manhã linda, aí de terça-feira. Vem aí, final de semana, hein? Festa São Cristóvão aqui em Ampere, é sábado e domingo. No sábado, aí às 18 horas, será servido o tradicional mondongo no Parque Santa Terezinha, tá bom? No domingo, aí começa a programação logo cedito, como é de costume. 6 horas da manhã tem alvorada festiva, às 7h30, transmissão do programa Comunidades diretamente do Parque Santa Terezinha. Às 9 horas, tem missa na Praça Central aqui de Ampere. Domingo, a missa será aqui na Praça Central de Ampere, tá bom? Às 10 horas, procissão, aí com bênção dos veículos, com transmissão ao vivo pelo YouTube e Facebook da Rádio Ampere. Ao meio-dia tem aquele gosto delicioso almoço. Carne de gado, corte especial, R$ 110. Costela de gado, R$ 90. E carne de porco, R$ 65. Às 13h30, música ao vivo. Às 15h30, sorteio da rifa com mais de R$ 130 mil em prêmios. Convide sua família, seus amigos e participe. Aí da Festa São Cristóvão aqui em Ampere, é sabadão e domingão. 10h41, vamos de música. Vamos trazer Chitãozinho e o Chororó. Alô, bom dia.

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1: Com certeza, 91.7 Rádio Interativa FM. E aí, como é que está esse almoço gostoso? Ouvindo a melhor, a 91. Obrigado de coração pela companhia, você dos restaurantes aqui da nossa cidade. Aquele abraço, galera. Meninas das cozinhas, é preparando aquele almoço gostoso e ouvindo aí a melhor, a Interativa FM. Aquele abraço. Bom almoço a toda a galera. E você já almoçando, tem pessoas que estão almoçando já, né? Mas estão ouvindo a melhor. Aquele abraço.
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1: 10:48. Alan Jackson canta.

0: em Balso. 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

Beleza, beleza, maravilha, maravilha. 10h54, fechando a primeira hora do Manhã Total aqui 91.7. Eu trago André Renner e banda Madrugada Gelada. Daqui a pouco eu volto para a segunda hora, 91.7.

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8: Pontualmente 11 horas, bom dia.
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8: Legal, 11 horas e 4 minutos, 11 e 4. Estamos de volta para a segunda hora aqui do Manhã Total, 91.7, Rádio Interativa FM. Aquele abraço, obrigado de coração pela companhia. E tem música com Alan e o Aladim, recordando assim, ó, a 2 graus. Bom dia, obrigado pela companhia.

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4: Queridona, se você gosta de carne moída, você é do meu time. Hoje vou compartilhar com você uma receita de rocambole de carne moída. Os ingredientes são 1 quilo de carne moída, 1 envelope de pó para creme de cebola, aquela sopinha gostosa, 1 ovo, 2 colheres de sopa de farinha de rosca, sal e cebolinha picada a gosto, azeite para untar e regar e para o recheio, se você quiser, 200 gramas de presunto em fatias e 200 gramas de queijo mussarela ou queijo da sua preferência em fatias também. Em uma tigela, misture a carne moída, o creme de cebola, o ovo, a farinha de rosca, sal e a cebolinha até formar uma massa homogênea. Espalhe a massa sobre um pedaço de papel alumínio grande, formando um retângulo. Sobre a carne, faça uma camada com as fatias de presunto e do queijo. Enrole como um rocambole com o auxílio do papel alumínio e coloque em uma forma untada com azeite. Regue com um pouco mais de azeite e leve ao forno médio pré-aquecido por 30 minutos ou até firmar e dourar levemente. Retire, transfira para uma travessa, polvilhe com a cebolinha e sirva em seguida. Enjoy!
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3: 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Confira os homenageados. 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

Legal, legal, 11 horas e 20 minutos, legal demais, é você curtindo a melhor, 91.7 Rádio Interativa FM, tem mais música, hein? Léo Magalhães, Eu Bebo e Choro por Você.

0: Legal, legal, aqui na 91.7 Rádio Interativa FM, tá aí a banda Som 7, não vou te dividir.
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0: 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Tem mais som, mais música legal, banda São Francisco, Vestido Azul. São Francisco.

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3: Um homem de 29 anos, identificado apenas como Guilherme, foi morto a facadas na tarde passada no bairro Padre Ourico, em Francisco Beltrão. De acordo com o Tenente Vieira, comandante da 1ª Companhia do 21º Batalhão da Polícia Militar, as equipes foram acionadas pelo Corpo de Bombeiros e pelo SAMU para atender uma ocorrência de um homem ferido por arma branca, com um golpe na região do tórax. Ao chegarem ao local, os socorristas constataram que a vítima já estava morta. A área foi isolada para os trabalhos da Polícia Civil e da Polícia Científica. Após a perícia, o corpo foi removido ao Serviço Médico Legal. Conforme informações repassadas por moradores aos policiais, a vítima era usuária de drogas. Até o momento, não há informações sobre a autoria e a motivação do crime, que agora serão investigados pela Polícia Civil. As informações são do portal PP News.
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9: Manhã Total, aqui na melhor, na 91.7 Ampere FM, Interativa FM, onde quer que você esteja, aquele abraço, obrigado pela companhia, tá almoçando, aquele almoço especial pra você, obrigado de coração pela companhia, você dos restaurantes, aqui na nossa cidade, aquele abraço, eu trago o trio Parada Dura, é o Avião das Nove, almoçando e curtindo um clássico da música sertaneja, assim é bom demais, né? Música

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9: Legal, legal. Chegando ao final de manhã total aqui na 91.7. Foi um prazer, uma satisfação estar mais uma manhã com você, com duas horas de muita música, muita festa e muita alegria pra você. Eu fecho com o Rio Negro e Solimões. Ainda ontem chorei de saudade. Recebi por aí.

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6: Meio dia e um.
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1: Meio-dia e 13.
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1: Meio-dia e 29.
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2: Meio-dia e 47.
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8: Interativa, 1:02.
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gente, amiga. Bora lá, moçada. Começando mais uma edição do nosso programa Interatividade por aqui na sua 91.7, hein? Mais uma tarde se iniciando. Isso mesmo, mais uma tarde começando com você, nosso ouvinte. Hoje é terça-feira, dia 14 do mês de julho. Bem dizer, estamos na metade, né? Quase já na metade deste mês, hein? Rapaz, passa rápido que só, hein? Eu vou com você e faço companhia pra você até as 4 horas da tarde, trazendo boa música, boa informação, muito alto astral pra você, claro, porque a tarde na Interativa é muito, mas muito animada, hein? Você pode participar com a gente também no 46999-356377, você indo pro seu trabalho, você se locomovendo agora ou escutando a gente, seja pela Alexa, seja aí no rádio do seu carro, seja no rádio da sua casa, no aplicativo, no site. Muito obrigado pela sua audiência e, claro, convido você a nos acompanhar até as 4, fazer companhia pra mim e, claro, eu fazer companhia pra você, que a gente, né, aquela gostosura de programação maravilhosa. Sem você, nosso ouvinte, não adianta nada, né, eu falar aqui, falar, sem ter você aí do lado. Eu agradeço desde já a sua participação e, claro, a sua sintonia na melhor rádio do sudoeste do Paraná com a Interativa FM. A gente já começa com Gustavo Lima, 100 mil. Vem curtir a tarde muito mais animada, hein?

Gustavo Lima, 100 mil saindo pra você aqui na nossa programação. 1h08, você curtindo com a gente, onde quer que você esteja, uma ótima tarde pra você, hein? Hoje, terça-feira, tá, o clima é gostoso, não tá tão friozinho assim, mas claro, dá pra ficar friozinho mais à tarde, hein? Rapaz do céu, tem que ficar agasalhado, né? Bora curtir então e se aquecer com a nossa programação. Luan Santana chegando pra você.

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0: Zé Neto e Cristiano saindo pra você, o Estado Decadente, hein? A gente também curtiu por aqui Luan Santana e, claro, Gustavo Lima na nossa programação musical. Agora uma hora e 13 minutos, 14, aliás, né? Eu já desejo a você realmente tudo de bom nessa tarde de terça-feira. Você pode participar com a gente no 46999-356377, mandando seu alô, mandando seu boa tarde aqui pra gente, beleza? Pode mandar seu alô, pode ficar, né, mandando sua participação pra gente. Quem sabe hoje alguém faça aniversário, né? E você pode estar homenageando também aqui na nossa programação. É sempre lindo, né? Fazer uma homenagem para aquela pessoa que a gente ama tanto, né? E aí, claro, a Interativa FM sempre está aqui de braços abertos, com muito amor, com muito carinho, para você, nosso ouvinte, fazer essa homenagem que você colocou aí no seu coração para aquela pessoa especial, fechou? Realmente, tudo vem estar certo nessa tarde maravilhosa, bem alto astral para você, nosso ouvinte, que vem estar feliz. Quem sabe sua manhã não foi muito alegre, né? Rapaz, isso aqui é que fica muito feliz aí nesse frio, né? Tem que acordar cedo, quem sabe se banhar aí no friozinho, rapaz do céu, hein? Não dá coragem, né, de se levantar às vezes. Rapaz do céu, hein? Tem hora que não dá vontade mesmo de levantar as cobertas, né? Quem que vai ficar feliz num frio desse? Tem gente que gosta, né? Eu não sou muito fã, não, hein? O pior é a gripe, né? A gripe quando pega a gente, rapaz do céu, hein? Sempre tem a gripezinha, assim, que vem e pega a gente e a gente acaba sofrendo um pouco mais nesses invernos, né? Mas sempre alegre, sempre feliz e sempre grato, né, gente? Coisa boa demais, eu trago pra você, olha só, mais curiosidade. Chegando por aqui, a nossa primeira edição de curiosidades pra você com o nosso Drops do Pet.
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3: Hoje a gente chega aqui no Drops do Pet com uma curiosidade que todo tutor de gato já presenciou. Basta chegar uma sacola do mercado, uma encomenda ou até um sapato novo. O gato vai ali, ó, direto investigar. Isso acontece porque o olfato é uma das principais formas que ele usa para conhecer o mundo. Cada objeto novo traz uma infinidade de cheiros diferentes e o gato faz uma verdadeira leitura dessas informações. Ele descobre por onde aquilo passou, se há cheiro de outros animais e até se existe alguma novidade no território. Por isso, antes de brincar com a caixa, ele precisa entender tudo sobre ela.
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0: Isso aí, esse foi o nosso Drops do Pet saindo pra você, nosso ouvinte. 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Beleza? Breve intervalo, a gente já volta. Na sequência tem pra você Justin Bieber aqui na nossa programação.
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0: Olha a gente já de volta. 1 hora e 19 minutos. Justin Bieber, Peaches, chegando pra você. Bora curtir agora.

0: Isso aí, moçada. Bruno Marrone e Jorge Matheus saindo pra você. Surto de amor, 1 hora e 25 minutos aqui na nossa programação musical, hein? Também curtindo pra você agora, Felipe Ferrari, Dolce Gabbana.
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0: junto com a Polícia Civil, após o levantamento de informações que identificaram uma caminhonete com suspeita de envolvimento em furtos, seguindo de Pato Branco em direção a Vitorino. O veículo foi localizado nas proximidades do trevo de acesso a São Lourenço do Oeste. Conforme a PM, durante a tentativa de abordagem, o motorista desobedeceu a ordem de parada e fugiu em alta velocidade. Ainda de acordo com a corporação, após o acompanhamento tático, o condutor perdeu o controle da caminhonete, bateu contra um barranco e capotou. Na sequência, ele teria saído do veículo armado e efetuado disparos contra os policiais que revidaram. O suspeito foi atingido. Equipes do SAMU e do Corpo de Bombeiros foram acionadas, mas a morte foi constatada ainda no local. A arma utilizada pelo suspeito foi apreendida, assim como diversos dispositivos eletrônicos e ferramentas que, segundo a PM, são comumente utilizadas em furtos de veículos. A caminhonete foi recuperada e encaminhada, juntamente com os materiais apreendidos, à 5ª Subdivisão Policial de Pato Branco, que dará as continuidades às investigações. As informações são do portal PP News.
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2: Isso aí, esse foi o nosso Interativa News saindo para você, nosso ouvinte. Breve intervalo e na sequência eu tô de volta com o Suel e Menos é Mais. A música Vitamina C. Bem rapidinho o nosso intervalo comercial.
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2: Uma hora e 32 minutos, a gente continua a nossa programação. Suel e Menos é Mais chegando pra você.

Marília Mendonça saindo pra você. Passa mal, hein? 1h37 aqui na nossa programação. Guilherme Benuto e Hugo e Guilherme chegando pra você. Haja colírio, hein? Bora curtir agora. Logo, logo tem os jogos que rolam no dia de hoje.

0: Guilherme Benuto, Yugi Guilherme saindo pra você, nosso ouvinte. A gente também curtiu Marília Mendonça e Só e Menos é Mais. Agora 1h40. Bora então pros jogos que rolam no dia de hoje. Isso mesmo, nessa terça-feira teremos Copa do Mundo rolando às 4 horas da tarde, jogaço entre França e Espanha, semifinal valendo, né, direto a vaga para a grande final da Copa do Mundo. Veremos hoje às 4 horas da tarde. Será que o time de Lamine Yamal vai estar passando? O time de Kylian Mbappé, o camisa 10 e faixa aí, né? Rapaz do céu, vale hoje todas as emoções rolando esse baita de um jogaço, né? Ambas equipes de altíssima qualidade, né? Sabemos que a França tem uma qualidade que só vem aí de uma, bem dizer, uma ditadura da França, né? A França já alcançou aí duas finais consecutivas. Quem sabe neste ano de 2026 não seja aí a terceira final consecutiva da França, hein? Quem sabe? A Espanha, claro, vem aí depois de anos de glória, vindo aí novamente, se levantando novamente a seleção espanhola, que tem também vários jogadores aí, com certeza vão se tornar lendas, né? Como Lamine Yamal, temos o Cucurella, temos outros jogadores também que, né, é uma Espanha aí muito, mas muito forte. Veremos, e claro, qual que tá, pra quem que tá a sua torcida aí? Tá pra França, do Kylian Mbappé? Ou será que está pra Espanha de Lamine Yamal, hein? Manda sua mensagem, comenta aqui com a gente, e claro, pra sempre participar, beleza? Olha só, hoje também tem pra você os amistosos interclubes, né? A gente teve aí amistosos interclubes rolando nesse final de semana, se eu não tô enganado. Flamengo e Benfica. O Flamengo venceu do Benfica, né? Por 2-1, rapaz do céu, hein? Foi um jogo bastante pesado pro jogador argentino do Benfica, que, né, durante a Champions League acabou cometendo um ato de racismo contra o Vini Júnior, e os jogadores do Flamengo não perdoarem nem um pouco, né? Foi um jogo bastante pesado, aliás, né? Mas hoje rola aí, já está rolando, aliás, o jogo entre o Sport e Celtic, por enquanto no 0-0. Também teremos aí Brasileirão Série A Sub-20, o Vasco Sub-20 enfrentando o Cruzeiro Sub-20 às 3 horas da tarde, mas claro, os nossos olhos, né, estão aí direcionados para o grande jogo que vai rolar hoje na Copa do Mundo, que com certeza reúne milhares de pessoas, tanto presencialmente quanto aí nas transmissões. Vale a pena você acompanhar. Amanhã, quarta-feira, a gente também vai ter outro jogo da semifinal. Teremos aí às 4 horas da tarde também Inglaterra e Argentina. Esse jogo também vai dar o que falar no dia de amanhã. E olha só, amanhã também, né, tem para você acompanhar a partir das 7 horas e 30 minutos aqui na nossa cidade de Ampere, no ginásio Praça dos Arcos, em Ampere. Tem grande jogo pelo Campeonato Paranaense de Futsal. O Ampere Futsal vai estar enfrentando o Campo Mourão em mais um desafio aí decisivo. Você pode garantir o seu ingresso antecipado por apenas R$15, baratinho demais, né? Os ingressos estão à venda aqui na nossa emissora, na Farmácia Brava, também no Posto Shell e no Ginásio de Esportes. Na hora, o ingresso, é claro, vai ser um pouquinho mais caro, apenas R$25 também. Você pode estar vestindo a camisa do nosso time, levar aí sua família inteira para acompanhar esse baita de um jogaço também acontecendo aqui na nossa cidade de Ampere. Olha só, né, o futebol e o futsal aí, rapaz, estão entregando muito nessa terça e quarta-feira, aí ambas semifinais da Copa. E claro, a gente, você ainda pode estar acompanhando o nosso time da cidade de Ampere, torcendo ainda mais, né? Torcer com o coração na mão aí pelo Ampere Futsal contra o Campo Mourão, aí nesse jogo, desse desafio, né, decisivo aí pelo Campeonato Paranaense de Futsal Série Ouro. Fechou, gente? Dados os recados por aqui, esses são os jogos que rolam hoje e também no dia de amanhã para você acompanhar e não perder de nenhuma forma, beleza? Na sequência tem pra você sucesso nacional. Eu já volto, é bem rapidinho.
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0: 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Uma hora e 47, chegando pra você, Capital Inicial, a sua maneira. Logo, logo tem por aqui o nosso dia de hoje na história, hein?

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Isso aí, Felipe Rodrigo, saindo pra você a média boa, hein? 1 hora e 53 minutos, logo eu tenho pra você o nosso dia de hoje na história. Ente Zero chegando por aqui, onde estiver. Bora curtir agora.

0: NX0 sendo pra você, onde estiver, a gente também curtiu. Olha só, Felipe Rodrigo e claro, Capital Inicial aqui na nossa programação musical, fechou? 1h57, bora pro nosso dia de hoje na história, trazendo pra você. Olha só, no ano de 1902 foi realizada uma das primeiras competições automobilísticas de subida de montanha, ajudando a impulsionar o desenvolvimento dos carros de corrida e do automobilismo esportivo lá em 1902, né? Rapaz do céu, o carrinho era potente, tinha que ser meio potente, né? Não era tão potente igual os dias atuais, né? Mas devia ser potente para conseguir subir uma montanha, né? Já no ano de 1965, a Mariner 4 da NASA transmitia as primeiras imagens em close de outro planeta. Pela primeira vez, a humanidade pôde observar a superfície de Marte com detalhes. E no ano de 76 foi inaugurada lá em Orlando uma torre panorâmica, a SeaWorld Orlando, oferecendo uma vista privilegiada de toda Orlando e tornando-se uma das atrações mais conhecidas lá do parque. Vale a pena você pesquisar, e eu não teria coragem nem a pau de subir nesse lugar. Rapaz do céu, hein? Aqui não fala quantos metros tem, né? Mas eu creio, rapaz, deve ser muito alto isso daqui. Rapaz do céu, altura 122 metros. Não subo nem ferrando, hein? Não subo nem ferrando, hein? Se um dia, se você for pra Orlando lá nos Estados Unidos, além de visitar, né, a Disney e outros parques temáticos que tem lá nos Estados Unidos, vai dar aquela visitada na SeaWorld Sky Tower, que foi estreada lá no ano de 1976. Até o dia de hoje, não caiu, graças a Deus, né? Rapaz do céu, o tamanho desse negócio aí, eu não tenho coragem não de subir aí. Me cagar todo de medo, hein? Já no ano de 2003, olha só, um filme que virou um clássico aí das telinhas. Todo mundo conhece, ou já assistiu quando era mais pequeno, era adolescente. O famoso Os Piratas do Caribe. Isso aí que conquistou todo o público aí com a interpretação do Johnny Depp com o inesquecível Capitão Jack Sparrow. Que até os dias atuais é um baita de uma atuação e, claro, um baita de um filme. Lá no ano de 2003, num dia como hoje, chegava aí as telinhas estreando aí no cinema, né? Já no ano de 2015, olha só, a New Orleans realizava o primeiro sobrevoo por Plutão, enviando imagens inéditas e revelando detalhes surpreendentes deste mundo aí bastante distante, né? Que hoje em dia não é mais considerado aí um planeta, e sim um planeta anão. E essas são as informações dos fatos interessantes que aconteceram no dia 14 de julho, a gente trazendo pra você aqui na nossa programação musical. Fechou, gente? Agora 1h59, fica por aqui a nossa primeira hora musical. Na sequência a gente tá de volta, mais uma hora de sucessos pra você. Na sequência tem mais música, sabor demais. Tem participação por aqui da nossa ouvinte Mari, participando com a gente. É bem rapidinho o nosso intervalo e logo logo eu já volto. Aí, aliás, na sequência tem pra você Maiara e Maraíza cantando aqui na nossa programação. Já adianto pra você, pra na sequência, ó, assim, ó, Maiara e Maraíza, na sequência você vai escutar lá na Interativa, fechou? Rapidinho, não sai daqui, é bem rápido mesmo, hein?
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7: Interativa, 2:01.
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7: Isso aí, a gente tá de volta, 2:04. Bora curtir mais uma hora musical. Chegando pra você, Maiara Maraíza. Aí eu bebo.

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Maiara e Maraíza saindo pra você, aí eu bebo, hein? 2:06 chegando pra você, Alexandre Pires, Mineirinho também, Sai da Minha Aba. Agora aqui na nossa programação musical. Não se esquece, 4699-3563-77. Bora curtir.

0: 2:14 para More, Still in You, aqui na nossa programação musical. Também curtimos Alexandre Pires com a música Mineirinho, também Sai da Minha Aba, e claro, Maiara e Maraíza, e eu bebo, hein? Olha só, trago mais curiosidade para você com o nosso Casa e Design agora.
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2: Quando a gente pensa em decorar uma casa, normalmente olha para o chão, para as paredes, para os móveis. Mas existe uma área que quase sempre é esquecida: o teto. Pois é, o teto pode fazer uma diferença enorme. Luminárias pendentes, sancas com iluminação indireta ou até uma pintura em um tom mais suave podem dar muito mais personalidade ao ambiente. Outra dica é evitar pendentes muito pequenos em cômodos grandes. Quando existe proporção, o espaço ganha elegância. Então, ó, olhar para cima também é uma forma de decorar.
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0: Isso aí, o Casa e Design saindo para você. E a gente já vai pro intervalo. Na sequência, Zé Vaqueiro.
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3: Então você gosta de rua, né? Tá bom.

Felipe Rodrigo na nossa programação Gosta de Rua, 2 horas e 22 minutos. Olha só, a gente já tem as empresas participantes, né? Das mensagens do Dia do Colono e Motorista deste ano 2026. E a gente manda aquele abraço pra FM Mecânica Auto Center, Dace Motos, Pessoa Lavacar Estética, Chapeação Teles, Autoelétrica Sajorato, LM Instalações Elétricas, Autoelétrica do Boi, Ampervats, Integra Vats, JSA Despachante do Detran e também a Chapeação Vedana. A gente manda os abraços sempre especial aqui na nossa programação musical e, claro, participando com a gente aí nas mensagens do Dia do Colono e Motorista deste ano de 2026. Beleza, gente? A nossa programação continua por aqui. Gustavo Mioto, não parei de sofrer. Logo, logo tem bastante coisa pra você nessa 20, hein? As datas comemorativas do dia de hoje, tá? Sequência eu falo pra você.

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1: Gustavo Mioto saindo pra você. Olha só, bora falando então das datas comemorativas do dia de hoje. Nessa terça-feira, dia 14 de julho, estamos no dia 195 deste ano de 2026, completando aí seus 53,4%. E hoje, lua de hoje, lua nova. Olha só que interessante. Hoje é dia do propagandista de laboratório, também dia da liberdade de pensamento e dia de São Camilo. Também temos o dia do administrador hospitalar, dia do engenheiro de aquicultura, dia internacional das pessoas não binárias, dia internacional da conscientização sobre tubarões e dia mundial do chimpanzé. Olha só que interessante. Mas claro, trago para você o dia da liberdade de pensamento, falando um pouco sobre essa data que celebra um dos princípios mais importantes da Declaração Universal dos Direitos Humanos, a liberdade de pensamento. A liberdade de pensamento é a garantia que o indivíduo possui de manter a ideia, de defender a sua ideia ou posição em relação a um fato ou um ponto de vista. De acordo aí com o artigo 18 da Declaração Universal dos Direitos Humanos, promulgada pela ONU, em 10 de dezembro de 1948, diz o seguinte: toda pessoa tem direito de liberdade de pensamento, consciência e religião. Esse direito inclui a liberdade de mudar de religião ou crença e a liberdade de manifestar essa religião ou crença pelo ensino, pela prática, pelo culto e pela observância isolada ou coletivamente, em público ou em particular. Aí, então, a gente falando para você um pouco sobre a liberdade de pensamento. Cada um pensa de uma forma e, é claro, isso é normal, né? Não pode ir a gente querer... podemos defender a nossa ideia, mas não podemos aí... condenar uma pessoa por pensar diferente da gente, né? A origem dos direitos humanos nos mostra isso, né? Os direitos humanos aí apareceram pela primeira vez a Declaração dos Direitos do Homem e do Cidadão lá em 1789, por meio da aprovação da Assembleia Nacional Constituinte da França, né? Logo após a Revolução Francesa, então. E isso já tem aí bastante tempo, em 1789, que a gente sabe que lá com a França, essa revolução é que... Tirou o rei do poder, eles que mandavam em tudo, e as outras pessoas, os nobres, os plebeus, não tinham tanto direito assim como de pensamento, né? Eram a maioria, o clero, as pessoas mais ricas aí que podiam estar pensando. E após a Revolução Francesa, aí houve uma grande mudança. Também houve o surgimento do iluminismo também, que a gente bastante conhece aí, já estudamos na escola também. Beleza? Esses são os fatos interessantes. Hoje, dia da liberdade de pensamento, cada um com o seu direito de pensar e, claro, aí demonstrar a sua opinião, seja ela pública ou privada. Então, 2:28, a gente continua a nossa programação. 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

0: 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Breve intervalo, eu já volto. Na sequência tem por aqui a participação da nossa ouvinte Mari. Ela pediu BTS, a música Normal. Na sequência, sai para ela.
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3: Interativa FM. 2 horas e 35 BTS Normal chegando para você e também para nosso ouvinte, Mari. Bora curtir?

Isso aí, ela só quer paz, hein? 2 horas e 41 minutos aqui na nossa programação. É o Projota cantando pra você, ela só quer paz. Na sequência tem aqui na nossa programação Guilherme Benuto e Maiara Maraíza. Bora lá curtir agora, hein? Logo, logo falo mais pra você das informações. Olha só, nesse final de semana, né? Acontece a tradicional festa São Cristóvão. Na sequência eu falo um pouquinho pra você, nosso ouvinte. Guilherme Benuto, Maiara Maraíza chegando por aqui.

0: Isso aí, Guilherme Benuto, Maiara Maraíza, saindo pra você também, curtimos Projota e, claro, BTS aqui na nossa programação musical, que tá coisa boa demais, né, gente? Olha só, nesse final de semana, acontece, né, no dia 18 e 19, acontece aqui na nossa cidade de Ampere, a tradicional festa de São Cristóvão. 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Fechou? A gente também manda um abraço pro pessoal, né, que está participando das mensagens do Dia do Colono e Motorista neste ano 2026. As empresas, IGF Automóveis, Fistaró Agronegócios, Maronês e Materiais de Construção, Mactur Turismo e Aqui Tem Carro, Posto Decada e Sindicato Rural da Agricultura Familiar, Eletrocar Autoelétrica e Automóveis, DF Vidros, o Fernando, né, a Mecânica Tótora e também o vereador Ademir de Oliveira. A gente manda aquele abraço, sempre nos acompanhando e, claro, também participando das mensagens neste ano de 2026 do Dia do Colono e também do Motorista. Fechou, moçada? Breve intervalo, eu já volto. Na sequência, Henrique Castro e Menos é Mais cantando pra você.
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1: Interativa FM. 2:47, já tô de volta. Henrique Castro e Menos é Mais, cantando pra você agora. Vai.

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1: Diego, muita gente acha que ter sorte na vida é ganhar dinheiro, é ter carro do ano. 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

0: Isso aí, Gustavão Lima, Matheus e Cauã, cantando pra você o Mala dos Porta-Malas. Também curtimos Diego e Victor Hugo, a música Sorte, e Henrique Castro, Menos é Mais, com a música Nem Pagando. 2:55 aqui na nossa programação musical. Muito obrigado você sempre nos acompanhando, aonde quer que você esteja. Muito obrigado sempre pela sua sintonia aqui no nosso programa Interatividade, hein? Logo, logo tem os nossos clássicos da 91, hein? Tocando pra você as músicas lá do passado. Hoje tem música nacional aqui na nossa programação musical. Na sequência eu falo um pouco pra você. Ela foi lançada a partir dos anos 2000. Quem sabe não fez parte da sua adolescência, hein? Logo, logo eu falo um pouquinho pra você. Mas antes, claro, da gente encerrar por aqui nossa segunda hora musical, a gente manda também mais uma vez um abraço pro pessoal que sempre nos acompanha neste ano 2026. Está aí colaborando com as mensagens, né? Do Dia do Colono e do Motorista, que... é uma homenagem especial, sem sombra de dúvidas. A gente sempre faz aí, e logo logo neste final de semana tem a 56ª festa aí de São Cristóvão, né? A gente manda aqui um abraço pro pessoal da Autoescola Degrau, Loja Leila, Vereador José Machado de Manfrinópolis, Artisound, Mecânica Esmanioto, Mecânica Sesca, Vargas Distribuidora, Impacto Cores, Supermercados Coagro, também Coca Veículos, Farmácia Brasil Poupalar, Borracharia do Portela, Chapeação Arizona, também Calhas Alba, Oficina Mecânica Uncine e também Fubá Mazeri e Portal Bebidas. A gente manda aquele abraço especial. Muito obrigado, claro, por estarem apoiando aí o Dia do Colono do Motorista neste ano 2026. A gente manda um abraço especial por aqui na nossa programação musical. E agora sim, encerro por aqui nossa segunda horinha. Na sequência eu volto, mais uma hora de sucessos pra você. E logo na sequência tem os nossos clássicos da 91.
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7: Interativa, 2 minutos para as 3 horas.
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2: Bora lá então, gente, amiga, para os nossos clássicos da 91. Trago para você agora Me Adora, ela que é uma canção da cantora brasileira de rock Pitty, lançado como o primeiro single de seu terceiro álbum de estúdio, Tiara Escuro. O single foi lançado oficialmente em 14 de julho de 2009. Olha, no mesmo dia que hoje, hein? E o videoclipe em 20 de julho de 2009. Pitty afirmou que com a morte, né, do grande popstar Michael Jackson, a música ganhou outro significado. A música trata-se de um desabafo para que as pessoas deem valor ao outro antes que ele vá embora. O single também ganhou aí uma versão de vinil 7 gravada pela Polisson. A edição teve tiragem limitada e era bicolor, sendo metade branco e também metade preto. Olha só, quem não gostaria de ter um vinilzão aí, né, raro, bem dizer, é raro com certeza achar um desse, hein? Como eu falei, a canção é um hino de autoafirmação e amor próprio. O significado central é sobre reconhecer o próprio valor e a frustração de não ser ouvida, né? Ou também de dar valor ao próximo aí. E é essa musicaça que eu trago pra você agora da Pitty, aqui na nossa programação. Me Adora, chegando pra você, 3 horas e 3 minutos.

All to Feel, All the Love in the World, saindo pra você aqui na nossa programação musical. Agora 3 horas 10 minutos, a gente continua. Limp Bizkit chegando pra você, Behind Blue Eyes, agora aqui na nossa programação e nos nossos clássicos.

0: Limp Bizkit saindo pra você, Behind Blue Eyes, aqui na nossa programação musical. A gente também curtiu The Outfield e Pete, a música Me Adora, aqui na nossa programação musical.
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0: E a gente continua, 3 horas e 15 minutos, chegando pra você mais curiosidade. O nosso próximo parada chega pra você agora.
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5: Existe uma fonte de informação que nenhum aplicativo consegue substituir. Quem mora no destino? Pois é, gente, pergunta ao recepcionista do hotel ali, ao dono da padaria ou até ao garçom, qual é o melhor lugar para ver o pôr do sol, comer um prato típico ou fazer um passeio diferente. Pode levar você a experiências que nem aparecem nos guias turísticos. Além das dicas, essas conversas também aproximam você da cultura local. É uma forma de conhecer o destino pelos olhos de quem vive ali todos os dias. Às vezes, uma conversa de 5 minutinhos vale mais do que horas de pesquisa na internet.
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0: Isso aí, esse foi o nosso Próxima Parada saindo pra você. Breve intervalo e eu já volto. Na sequência tem mais modão por aqui.
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0: Olha a gente de volta em 3 horas e 21 minutos. Bora com Marília Mendonça, Eu Te Amo Demais. Bora curtir agora, hein?

0: Zé Vaqueiro saindo pra você, tenho medo, hein? Também continuamos por aqui, Maiara Maraíza e, claro, Marília Mendonça na nossa programação musical, cantando pra você um clássico do Leonardo, né? Te amo demais, musicaça linda também aqui na nossa programação. Agora 3h31, eu trago pra você mais informação, chegando pra você o nosso Interativa News.
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2: O Ministério Público do Paraná, por meio da Promotoria de Justiça de Ampere, expediu recomendação administrativa aos poderes Executivo e Legislativo para que adotem as medidas necessárias à regularização da estrutura física e dos serviços essenciais da Escola Municipal Dr. Caetano Munhoz da Rocha. O objetivo é assegurar condições apropriadas de funcionamento para a unidade de ensino e o atendimento adequado aos estudantes. A recomendação, segundo a assessoria do MP, foi expedida após inspeção realizada na escola pela Promotoria de Justiça, quando foram constatadas deficiências de infraestrutura, problemas relacionados à oferta da merenda escolar, inadequações nas condições sanitárias e falta de materiais pedagógicos básicos, como folhas de papel, lápis e borrachas. Na recomendação, o MP ressalta que, caso não sejam apresentadas soluções efetivas em prazo razoável, poderão ser adotadas as medidas judiciais e extrajudiciais cabíveis para assegurar o direito dos estudantes a uma educação pública de qualidade. A administração municipal informou que já existe um planejamento para melhoria nessa instituição. As informações são da assessoria do Ministério Público do Paraná.
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0: Isso aí, esse foi o nosso Interativa News saindo pra você. 3 horas e 32 minutos. Na sequência tem BTS 2.0, 2.0 na sequência pro nosso ouvinte Mar, hein? Rapidinho eu já volto, na sequência tem a participação por aqui, beleza?
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3: Bora lá então, gente. 3 horas 35, bora. Continuando a nossa programação. Chegando pra você, BTS 2.0. Para nosso ouvinte Mari. Bora lá.

BTS saindo pra você aqui na nossa programação musical. E claro, hein, não se esquece de participar. Você pode mandar seu oi no 46999-356377. Mandar seu boa tarde aqui pra gente, fechou? 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E claro, eu também falo sobre os patrocinadores, né? O pessoal que está anunciando neste ano 2026 as mensagens dos colonos e motoristas aí neste ano de 2026 aqui na nossa programação musical, como por exemplo os nossos amigos lá do Torneio do Vermelho e LPJ Ferramentaria, também a Mecânica Godin, Móvel Mar, Ambientes Planejados, Auto Posto Bom Princípio, Vereador Jonas Tique, Oficina do Prego e Prego Auto Center, também Cerealista Mãe do Céu, Alimentos Femila, também Detone Bem Viver, Grupo Crindes, S.A., Vereador Professor Paulo, Mega Cell Celulares, Supermercado São Francisco, Vereadora Suelen Coray, também o Ítalo Supermercados. A gente traz informação pra você aqui no nosso programa Interatividade, e a gente continua, hein? Moça Chique, Lua Santana, chegando pra cantar pra você. 3 horas, 38 minutos.

0: Marcos e Belucci, João Gomes cantando pra você, Saudade de Tano. Também curtimos por aqui Luan Santana, Moça Chique, também BTS na nossa programação. Eu já entro no nosso intervalo comercial, na sequência eu tô de volta. Caliúches cantando pra você.
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0: 3 horas e 48 minutos. Bora lá então, Caliúchi, chegando pra você a música Telepatia. Essa cantora, que aliás é colombiana e também americana, e ela fez muito sucesso dos anos 2020 pra cá. Bora curtir agora uma musicaça boa demais. Telepatia, chegando pra você que curte o pop internacional.

Lucas e Rodrigo, Luan Pereira e Vitor e Luan cantando pra você o cara da serenata aqui na nossa programação. Em 3 horas e 53 minutos, agora sim fico por aqui, desejando a você tudo de bom nessa linda tarde de terça-feira. Amanhã a gente volta, quarta-feira a partir da 1 hora da tarde, tem sorteio pra você da Angeluz e claro, te convido você a participar amanhã na nossa programação musical, beleza? A próxima eu deixo com Lari Live, a música Traíra, cantando aqui na nossa programação e logo após também Atitude 67 com a música Netflix. Até amanhã, se Deus quiser, beijo, abraço, tchau, tchau, gente!

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5: Interativa FM, 4:02.
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8: Interativa FM 91.7, a sua, minha, nossa rádio. Boa tarde! Boa tarde, Ampere, boa tarde, região. Boa tarde para você que nos acompanha através do rádio, através da internet. Muito obrigado de coração pelo carinho, pela companhia, pela audiência. Nós vamos pedindo licença para chegar até você com o nosso Arrastão da 91. Hoje, terça-feira, dia 14 do mês de julho de 2026. Eu sou Hélio Soares, chegando com muito carinho para te fazer companhia até as 19 ou 7 da noite, como queira, com o melhor da música de banda, o melhor da música sertaneja para você. Tem música popular, tem música gauchesca, o nosso Arrastão da 91, de tudo um pouco para você que curte sempre a nossa programação. Iniciando música de banda, Banda Passarela, Por Causa Dela. 4 e 7, boa!

0: Jornada Universitária, fechando o bloco de músicas, Barquinha de Ouro. Também teve Chico Rei, Paraná, Feiticeiro e ainda a banda Passarela, Por Causa Dela.
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4: Hashtag fica a dica chegando no seu radinho. E aí, turma, tudo jóia, jóia? Aqui é Rodrigo Campos, ó, a quinta temporada de Origem será a última e as gravações já estão em andamento. Bom, o grande desafio agora é fechar todos os mistérios da trama com uma conclusão que realmente faça sentido para os fãs, mostrando que essa obra de sci-fi com Jeremy Renner está na beira do abismo entre entregar tudo ou nada.
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0: 16 horas mais 20 minutos, nosso Arrastão da 91. E tem jogão da Copa do Mundo, né? Rolando a semifinal, França e Espanha. Nesse momento tem um pênalti a favor da Espanha. Vamos ver aí se o pessoal consegue converter aí para abrir o placar para a Espanha 1-0. Vamos ver agora a cobrança de penalidades, né? Ou de pênalti, né? Vai saber se vai ter prorrogação ou cobrança de penalidades aí, né? Mas enfim, pênalti agora em favor da Espanha. Quem sabe abre o placar caso o jogador aí converta, né? Nós vamos por aqui com muita música legal na programação 91.7, nosso Arrastão da 91. Convidando você para participar aqui comigo, 999-356377, 999-356377, nosso WhatsApp para você participar aqui comigo, interagir, pedir a sua música favorita. É, você pode pedir. Me ajuda aí a fazer a programação, mande para cá sua mensagem, a gente fica feliz da vida em atender a sua participação, saber que você está ouvindo nosso programa. Muita gente nos acompanha também no carro, né? Um abraço pessoal aí que trabalha com táxi, Uber aí, que estão sempre acompanhando a nossa programação. Você que está passando aqui pela região também, sintonizando aí no rádio do seu carro. Vai com Deus, boa viagem, muito obrigado pela carona. E a Espanha converte, né? converte, abre o placar fazendo 1-0 contra a França.
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0: E amanhã tem a Argentina, né? Muita gente torcendo pra Argentina, outros secando a Argentina. Né? Os jogos da semifinal da Copa do Mundo. Vamos lá então, vamos lá do início. Essa aqui é boa demais, né? Uma regravação, um saco de ouro, garoto.

0: Atende o telefone, banda Corpo e Alma, também teve aqui comigo, Garotos de Ouro, Saco de Ouro.
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0: Acertou a contratação do goleiro Matheus Cunha do Cruzeiro por empréstimo até a metade do ano que vem. O jogador é aguardado em Porto Alegre nos próximos dias para realizar exames médicos e assinar contrato por empréstimo até a metade de 2027. Matheus Cunha chega ao Beira-Rio para ampliar as opções de Pedro para a posição e disputar vaga com Sérgio Rocher. O goleiro uruguaio enfrenta problemas físicos e realiza trabalho com o departamento médico do clube. Antes de buscar Matheus Cunha, o Inter negociou com José Contreras, do Barcelona de Guayaquil, do Equador. Segundo apurou o site Globo Esporte, o clube equatoriano recusou a oferta do time gaúcho sem confirmar os valores envolvidos. As informações são do site ge.globo.com.
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2: Estamos de volta aqui com o nosso Arrastão da 91. Um abraço aqui para quem está ouvindo o nosso programa aí. O Daniel Valérios. Ô, Daniel, que bom ter você em nossa companhia, em nossa sintonia. Uma ótima tarde para você, tá bom? Queremos agradecer aqui as nossas empresas, participantes, com mensagens a colonos e motoristas aqui da programação Rádio Ampere e Interativa. 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Familiar. Muito obrigado, né? As empresas estão participando aqui da programação. Em breve as mensagens a colonos e motoristas aqui através da 91.7. Daqui um pouquinho a gente cita mais empresas aí, a gente agradece, tá bom? E aquelas também que estão sempre conosco aqui, que divulgam diariamente suas empresas. Nosso muito obrigado pela parceria, tá bom? Trio Parada Dura, Zé Neto e Cristiano, vivendo aqui no mato, 4h34.
3: Honra demais cantar com o Trio Parada Dura, né?
4: Que prazer.

0: linda essa música, não tem como não cantar juntos, né? É linda demais essa música, com o título Linda Demais. Também você curtiu aqui comigo o som de Ana Castela, Dona de Mim, e ainda a trio Parada Dura e Zé Neto e Cristiano vivendo aqui no mato. Gostou? Essa é a 91.7 Interativa FM. Já já a gente volta.
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0: É, estamos de volta. Olha, amanhã, quarta-feira, dia 15, 19h30, o ginásio Praça dos Arcos vai ferver, hein? Vai ferver porque tem jogaço pelo Campeonato Paranaense de Futsal Série Ouro. Ampere Futsal enfrenta Campo Mourão em mais um desafio decisivo. Garanta seu ingresso antecipado por apenas R$15. Os ingressos estão à venda aqui na recepção da emissora, também na Farmácia Brava, no Posto Shell e no Ginásio de Esportes. Na hora, o ingresso custa R$25. Vista a camisa, leve a família e venha fazer a diferença na arquibancada. Juntos, vamos empurrar o Ampere Futsal rumo à vitória. Amanhã, tá bom? Encontro marcado no Ginásio Praça dos Arcos. Os federais, nada mudou!

0: Interativa FM, 4h58, está aí o som de Alemão do Forró, Fica Amor, também teve João Carreiro e Capataz, Prefácios e ainda os Federais, Nada Mudou.
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0: Interativa FM 4h59.
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6: Interativa FM, 5 horas mais 3 minutos. As duas equipes, França e Espanha, já retornando ao campo aí para o segundo tempo, a segunda etapa do jogo. A Espanha segue vencendo, né? Por 1-0, garantindo vaga na grande final. Amanhã tem Inglaterra e Argentina também. Vai pegar fogo esse jogo, né? Jogo mais, dos jogos mais esperados aí amanhã, né? E você, tá torcendo pra quem, hein? Inglaterra ou Argentina? Quer mandar pra nós aí a sua mensagem? Pode mandar pra cá, tá bom? 999-356-377. Agradecendo aqui mais algumas empresas, né? Que estão participando aqui da nossa programação com mensagens a colonos e motoristas. Agradecer aqui a Eletrocar, Autoelétrica e Automóveis, também DF Vidros. Um abraço aqui para o Fernando, também a Mecânica Tórtora, o vereador Ademir de Oliveira, Autoescola Degrau e Loja Leila, vereador José Machado de Manfrinópolis, Art Sound, também Mecânica Esmanioto, Mecânica Sesca, Vargas Distribuidora, Impacto Cores, também Supermercado Coagro, Coca Veículos e também Farmácia Brasil. Poupa lá algumas das empresas que estão participando aqui da nossa programação especial, tá bom? Que vai ao ar nos próximos dias aí as mensagens. E por um motivo ou outro, nosso departamento comercial não foi até a sua empresa e você gostaria de participar, não se acanhe, viu? Chame o nosso departamento comercial, nosso diretor comercial Marcelo Menin vai aí até a sua empresa, tá bom? E faz aquela proposta bacana aí para você participar também aqui conosco da programação especial com mensagens, tá bom? César Menotti, Fabiano, Ana, Guiana Castela, eu sem você não dá.

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6: Olha, no próximo final de semana aí acontece a grande e tradicional festa de São Cristóvão, né? E você é convidado a participar aí. Às 9 horas da manhã terá a Santa Missa na Praça Central Antônio Frâncio. Nesse caso, estiver chovendo, a missa será na Igreja Matriz, e após também terá a procissão, a tradicional procissão, né? E com bênção dos veículos. E ao meio-dia, aquele churrasco delicioso aí no Parque Santa Terezinha, tá bom? E você é convidado a participar, a colaborar com a nossa paróquia. Também está sendo vendida a rifa, né? 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E concorra aos prêmios aí, tá bom? 5 horas mais 19 minutos, é hora de mais músicas. Chegando pra você, Rick Renner, Fica Amor, Tá Cedo.

0: Telefone Chora, Banda Eba News, uma regravação. O original foi gravada por Lourenço e Lorival, né? Também teve João Mineiro e Marciano, Ainda Ontem Chorei de Saudade, Rick Renner, Fica Amor, Tá Cedo. E acredite quem quiser, né? Quem não está acompanhando aí na TV, o Cazé TV, né? É, o jogo entre Espanha e França, a Espanha está vencendo por 2-0, isso mesmo, a Espanha vencendo a França por 2-0, quem diria, hein?
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1: A partir de agora, motoristas podem baixar um aplicativo para conferir a avaliação da qualidade de postos de combustíveis espalhadas por todo o Brasil. É possível também denunciar irregularidades. A plataforma ANP Com Você Postos foi lançada pela Agência Nacional do Petróleo, Gás Natural e Biocombustíveis. Pelo aplicativo, o consumidor pode buscar informações de postos próximos a ele ou navegar por um mapa virtual. Todos os postos recebem notas de 0 a 5, que levam em conta o histórico de fiscalizações da ANP recebidas pelo estabelecimento nos últimos 5 anos. As vistorias da agência avaliam questões como qualidade do combustível, se a quantidade fornecida pelas bombas é acurada e se há registro de prática de preços abusivos. Quanto mais recente uma possível punição, maior o peso negativo da nota final. Pelo próprio aplicativo, o motorista pode fazer denúncias diretamente à ANP, caso perceba indício de irregularidades na qualidade ou no preço abusivo. O aplicativo fornece informações de estabelecimentos como endereço, CNPJ, quantas fiscalizações já recebeu, resultados das vistorias e qualidade das amostras analisadas. É possível também saber qual empresa fornece o combustível vendido por aquele posto. As informações são da Agência Brasil.
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5: 17 horas 34 minutos ou 5h34, como queira, nosso Arrastão da 91 aqui na Interativa FM, agradecendo aqui mais algumas empresas, né, parceiras aqui da nossa programação, que estarão com mensagens a 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E se você não está na lista aqui, entre em contato conosco, entre em contato com o nosso departamento comercial e também participe da nossa programação especial com mensagens a colonos e motoristas, tá bom? Banda Real do Paraná abrindo mais um bloco de músicas, 90% mais mulheres.

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7: Interativa FM, 5 horas mais 47 minutos. 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Grupo Sorriso Lindo, Anjos Sem Asas.

0: Nashville por toda a vida. Também você curtiu o som de Grupo Sorriso Lindo, Anjos Sem Asas. Fique ligado, vem aí o nosso intervalo comercial, também a nossa oração da tarde, já já a gente volta.
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6: Interativa FM, pontualmente 18 horas.
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8: Olá meu amigo, olá minha amiga ouvinte, eu sou o Padre Ezequiel e convido a você a entrar em sintonia com Deus nesta hora. Terça-feira, fim da tarde, é o momento de oração, é o momento de bênção para a sua vida. O pensamento deste dia é: eu mesmo sou artífice da minha vida, autor da minha história. Sou um ser inacabado, estou sempre em construção até o instante final. Meditemos a canção.
9: Os que

0: Rezemos juntos. O anjo do Senhor anunciou a Maria, e ela concebeu do Espírito Santo. Ave Maria, cheia de graça, o Senhor é convosco, bendita sois vós entre as mulheres, e bendito é o fruto do vosso ventre, Jesus. Santa Maria, Mãe de Deus, rogai por nós, pecadores, agora e na hora da nossa morte. Amém. Eis aqui a serva do Senhor, faça-se em mim segundo a vossa palavra. Ave Maria, cheia de graça, o Senhor é convosco, bendita sois vós entre as mulheres, e bendito é o fruto do vosso ventre, Jesus. Santa Maria, Mãe de Deus, rogai por nós, pecadores, agora e na hora de nossa morte. Amém. E o Verbo se fez carne e habitou entre nós. Ave Maria, cheia de graça, o Senhor é convosco, bendita sois vós entre as mulheres, e bendito é o fruto do vosso ventre, Jesus. Santa Maria, Mãe de Deus, rogai por nós, pecadores, agora e na hora de nossa morte. Amém. Rogai por nós, Santa Mãe de Deus, para que sejamos dignos das promessas de Cristo. Oremos. Derramai, ó Deus, a vossa graça em nossos corações, para que, conhecendo pela mensagem do anjo a encarnação do vosso Filho, cheguemos por sua paixão e cruz à glória da ressurreição. Por Cristo nosso Senhor. Amém. E agora sobre você, a bênção de Deus. O Senhor esteja convosco, Ele está no meio de nós. Por intercessão de Nossa Senhora, desça sobre você, sobre a tua casa, sobre a tua vida, sobre a tua saúde, sobre o teu trabalho, a bênção de Deus. Em nome do Pai, do Filho e do Espírito Santo. Amém. Obrigado por estar conosco, um forte abraço para você e até amanhã.
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5: 18 horas mais 4 minutos, estamos de volta aqui com o nosso Arrastão da 91 e quem diria, hein, o bicho papão, França volta para casa, Espanha vence a França em jogo da semifinal e espera amanhã o outro finalista, né, entre Inglaterra e Argentina. E qual o seu palpite amanhã, hein, da Inglaterra ou Argentina? Hoje deu Espanha, né? Um grande jogo aí para você que não pôde acompanhar aí com imagens. Fica bem informado também aqui através da nossa programação. Júlio César se deslocando para BR. Me parece que aconteceu um acidente aí. O Júlio César está à procura das informações, está se deslocando, né? Esperamos que não seja grave. Daqui um pouquinho você vai saber os detalhes aqui na nossa programação, tá bom? Banda São Francisco, um anjo na balada.

0: linda essa música, né? Chitãozinho e Chororó, Coração Sertanejo, também você curtiu aqui comigo, Banda São Francisco, um anjo na balada.
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3: E durante muito tempo, a maior preocupação do produtor era ter uma terra fértil. Hoje, além do solo, a água também entrou na lista das maiores preocupações. Com as chuvas cada vez mais irregulares em diferentes regiões do país, muitas propriedades estão investindo em reservatórios, captação de água da chuva e sistemas mais eficientes de irrigação. Essas medidas ajudam a garantir a produção mesmo nos períodos de estiagem e reduzem o risco de prejuízos. No campo de hoje, quem planeja o uso da água tem muito mais chances de enfrentar os desafios do clima.
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0: É, já estamos de volta, 18 horas mais 15, 15 minutos, 18 e 15, nosso arrastão da 91 até as 19 horas. 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E se você não está na lista aqui, anuncie conosco, seja nosso parceiro também nesta programação especial, valorizando o colono e motoristas aqui através da programação da 91.7 Interativa FM e também Rádio Ampere 105.7, tá bom? 18:17, Guilherme Benuto, Deixaria Tudo, também programa de fim de semana, um poporri pra gente curtir juntos.
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0: E essa daqui, ó. Vocês lembram dessa? Lembra dessa, Débora? Bora cantar comigo essa aqui, ó.
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0: Essa aqui, todo mundo sabe essa.
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0: Beijo Loiro, Guilherme Santiago, também você curtiu Corpo e Alma, Corações Não São Iguais. Foi um popurri aí com que ficou bem legal, né, com a banda Corpo e Alma e também Só Pensando em Você. E ainda Guilherme Benuto, Deixaria Tudo, programa de fim de semana, também um popurri para você curtir aqui na melhor 91.7 Interativa FM.
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0: 18:30, informações com Júlio César Alves. Boa noite, Júlio.
4: Boa noite para você que acompanha a programação Jornalismo Ampere FM, Interativa FM, está aqui na rodovia PR-182, sentido Ampere a Francisco Beltrão, em torno aí de uns 200, 300 metros acima da entrada da comunidade do São Salvador, praticamente aqui onde termina, né, a terceira pista para quem vai sentido a Francisco Beltrão, onde por volta das 5h30, 5h40 da tarde, nós tivemos um acidente grave, envolvendo um caminhão e também um veículo Corsa, daqueles modelos mais antigos, quatro portas. A rodovia, ela está com o trânsito parcialmente liberado. Nós estamos agora, nesse

0: ultrapassagem, pelo que indica aqui no local. Ele estava vindo pela terceira pista, e aí o caminhão que vinha no sentido contrário acabou batendo de frente. Só para se ter uma ideia, né, tem destroços do veículo aqui por toda a pista, o motor foi arrancado, um rodado foi arrancado, o condutor do veículo foi tirado do local e encaminhado para a ambulância, onde os socorristas da EPR trabalham muito para salvar a vida deste condutor, haja visto que é grave. Já o caminhão, ele parou em torno de uns quase 100 metros, ele perdeu o controle, saiu da pista, ele estava descendo sentido Francisco Beltrão Ampere, desceu aqui, né, no barranco e está entre umas árvores. A gente não tem informações de onde é esse caminhão e muito menos do condutor, haja visto que as equipes estão trabalhando. Essas são as informações, então, portanto, que a gente pode trazer agora na programação Ampere FM, Interativa FM, sobre esse acidente grave aqui na rodovia PR-182, que aconteceu, então, portanto, envolvendo um veículo Corsa verde, placa de Ponte Serrada, a princípio, são as informações preliminares que nos passaram, e esse caminhão, uma batida frontal, danos de grande monta no veículo, né? Para se ter uma ideia, o rodado do veículo foi uma das rodas foi arrancado, o motor foi arrancado, né? E lamentavelmente, né, estamos aqui registrando este acidente. As equipes da EPR estão na ambulância, trabalhando muito para salvar a vida deste homem. A princípio, estava sozinho no veículo, mas nós não temos ainda a identificação. Assim que nós tivermos mais informações, a gente vai trazer dentro da programação e também nas nossas plataformas digitais.
1: Ok, Júlio César, obrigado pelas informações aqui no nosso programa.
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1: Interativa FM, 18 horas 35 minutos e abrindo o bloco de músicas, tem Gino e Gino, Galera do Chapéu.

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1: A Confederação Brasileira de Futebol, a CBF, tem a intenção de implementar as novas regras aprovadas pela International Football Association Board e utilizadas pela FIFA na Copa do Mundo. Para isso, pretende se reunir com os clubes para debater as mudanças e está preparando seus árbitros para as novas regras. Em ofício enviado aos clubes na última segunda-feira, a CBF informou que promoverá no mês de agosto uma reunião técnica com os clubes das séries A e B para apresentar os estudos realizados sobre os impactos das novas regras. A entidade também deseja compartilhar a experiência observada na Copa do Mundo e discutir conjuntamente a conveniência e cronograma e os procedimentos de uma eventual adoção no Campeonato Brasileiro. A data da reunião técnica com os clubes será comunicada oportunamente, juntamente com a programação detalhada dos trabalhos. No documento, a CBF também informou que seu quadro nacional de arbitragem vem sendo capacitado para a aplicação das novas regras para estar apto a implementá-las caso sua adoção venha a ser confirmada. No período de treinamento realizado em Madrid na última semana, entre 5 e 10 de julho, os árbitros centrais já foram orientados sobre as novas regras. Eles debateram o tema e se atualizaram sobre as mudanças de regras da entidade. Acréscimo da entidade na regra 12, que trata de faltas e conduta antidesportiva, a Lei Vinícius Júnior também estará na pauta da reunião da CBF com os clubes. Vale lembrar que nesta terça-feira a Conmebol comunicou que vai adotar as novas regras do futebol a partir do meio de julho, quando as competições voltam a ser disputadas. No entanto, a entidade informou que uma novidade não será implementada, a chamada Lei Vinícius Júnior, ou a Lei Vini Júnior, que pune com expulsão os jogadores que tapam a boca em discussões com adversários. A lei ou a ideia das novas regras é combater a cera e deixar o jogo mais dinâmico. Na Copa do Mundo de 2022, por exemplo, as partidas tiveram em média 100 minutos, se contados os acréscimos. Deste modo, 42 minutos em média eram perdidos em bolas paradas, o que equivale a quase um tempo completo do jogo. As novidades já entraram em campo nos amistosos pré-Copa e estão em vigor em todos os jogos do Mundial. Algumas das alterações: 5 segundos para cobrar o tiro de meta, como no caso anterior, quando o árbitro perceber que uma cobrança de tiro de meta está sendo propositalmente atrasada, ele deverá apitar e iniciar uma contagem regressiva visual de 5 segundos usando os dedos da mão. Quanto à punição, caso o jogador não realize a cobrança dentro do tempo, o lance será revertido em escanteio para o time adversário. 10 segundos para sair de campo na substituição. O jogador a ser substituído terá 10 segundos então para sair de campo após o quarto árbitro erguer a placa que indica a alteração. Quanto à punição, em caso de atraso do substituído, o jogador substituto deverá aguardar um minuto para entrar em campo, deixando o time infrator com um a menos durante esse tempo. Um minuto fora de campo em caso de atendimento médico. Também o VAR com mais poder de ação. Até a Copa do Mundo, o protocolo do VAR atendia apenas a 4 tipos de lance: gol, pênalti, cartão vermelho direto e erro de identificação. Agora ele terá sua área de atuação ampliada. A partir do Mundial, o VAR poderá fazer mais 2 correções: escanteio marcado de forma claramente incorreta, sempre que a decisão possa ser modificada imediatamente sem atrasar o reinício da partida, e também quando o árbitro aplica por engano um segundo cartão amarelo que expulsaria o jogador. Como são erros objetivos, o VAR pode avisar diretamente a arbitragem, sem que o juiz tenha que ir ao monitor à beira do campo para interpretar o lance. As informações são do site ge.globo.com.
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1: Arrastão da 91, mais músicas. Rick Renner, Casa de Caboclo, já já a previsão do tempo com Peter Scheuer.

0: Faca que não corta, Breno Reis e Marco Viola, também você curtiu aqui comigo, Rick Renner, Casa de Caboclo.
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0: Opa, 18 horas e 53 minutos. Peter, conta pra nós como vai ficar o tempo no decorrer desta semana.
12: Uma condição de tempo seco se faz presente durante essas próximas horas. E segue com tempo bom, tempo firme ao longo dessa quarta, quinta, sexta. Vai esquentar, a temperatura máxima prevista para essa quarta-feira é de 25 graus. Na quinta, 30 graus. Sexta, 30. Sábado, 30. Domingo, 30 graus. Então, o fim de semana todo, metade da semana para frente, vai esquentar bastante por conta da atuação de uma massa de ar quente de origem tropical. As mínimas também seguem em elevação. Peter Scheuer, meteorologista, com a previsão
0: que
12: do tempo.
0: Que beleza, que notícia boa, hein, Peter? Obrigado pelas informações aqui no nosso programa, aqui na 91.7 Interativa FM. Nosso programa chegando ao seu final, hein? Muito obrigado, gente boa, pelo carinho, pela companhia, pela audiência. Você que nos acompanha através do rádio, também através do nosso aplicativo, através do nosso site, nosso muito obrigado de coração. Muito obrigado também às empresas parceiras que divulgam seus produtos, sua empresa aqui com a gente todos os dias. Muito obrigado também àquelas empresas parceiras que divulgamos no decorrer do nosso programa e também que estarão participando da nossa programação especial com mensagens aí reconhecimento a colonos e motorista pelos serviços prestados. Muito obrigado, né? E se você não é parceiro ainda, né? 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Hugo Pena e Gabriel, Parece Castigo. Eu volto amanhã, 16h, com mais um Arrastão da 91. Uma excelente noite, tudo de bom pra você, até amanhã.

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6: Muito bem! Marcamos uma terça-feira deliciosa. Está no ar mais uma super edição do Conta Tudo. Eu e a minha colega de trabalho, hoje muito elegante. Você vai numa festa aí?
1: Ah, muito obrigado, menino.
6: Você vai numa festa?
1: Eu sinceramente, não lavei roupa semana passada. E aí eu tive que usar essa daqui, que é minha roupa de domingo, essa daqui de
6: verdade.
1: Sair.
6: Não, que aí, eu falei, que roupa bonita. Aí então não lavou roupa.
1: Eu não lavei roupa, aí tive que vir com essa. Ai, é

0: fofoca grande, né?
1: Você também fica me explanando.
0: É só você que é a fofoqueira do rádio? E nesse clima está no ar o Conta Tudo. Bora pro tema, Kelzinha?
1: Bora pro nosso tema da semana.
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0: Nós estamos na Semana Mundial do Rock, aquele ritmo que não é só música, é um estilo de vida, pura energia no palco, companheirismo. E ó, Dia Mundial de Rock nasceu no dia, em um dos maiores e mais importantes eventos musicais do mundo, que é o Live Aid lá, isso?
1: É o Live Aid, né?
0: Live Aid, esse lá.
1: Eu lembro quando o Queen fez um mega show, lembra?
0: Eu lembro, agora é que eu vi o lá aqui, é lá em 1980.
1: Love and Daylight. O nosso produtor, ele fez pegadinha.
0: Eu vi aqui,
1: né?
0: Ó, Love and Daylight. Eu falei, ué, esse lá.
1: Eu achei que era em LA.
0: Eu também.
1: Mas não. É que a gente é muito

0: Verdadeiro rockstar, pop da turma, né?
1: É isso aí, aquela vez que você deu o nome, né? Subiu no karaokê, cantou junto.
0: Fez festa.
1: Fez entrada triunfal, gambiarra no trabalho, foi aplaudido de pé. Ih, conta pra gente!
0: É, qualquer coisa vale. E vale o quê de presente?
1: Tá valendo um aparelho karaokê com dois microfones pra você arrasar. Olha, pra você soltar a voz, hein? Que gostoso,
0: participa. Vai despertar talento, né, Kel?
1: Demais, participa com a gente no 3499-136-2203. O resultado sai sexta-feira, dia 17, você não vai ficar de fora, né? 3499-136-2203.
0: Boa! Bora pra primeira música de hoje, Felipe Rodrigo, Gosta de Rua.
2: Então você gosta de rua, né? Tá bom.

0: gente ouviu Marcos e Belucci, domingo de manhã.
1: Biscoiteiro.
0: Bora pro quadro biscoiteiro. Ô, Kel, quem leva biscoito hoje, hein?
1: Hoje a Ana Castela levando um baita de um biscoitão, gente.
0: Ah, é? Ana Castela?
1: Olha só, ela tava lá biscoitando mais uma vez, postando sua foto de biquininho linda, maravilhosa. Ela tá gata demais, né? E aí, um internauta sem noção resolveu dar uma curtidinha, uma cutucada, eu diria, falando assim, ah, e a bunda cresceu? A Ana Castela, que não tem papas na língua, falou assim, então, a bunda, seu malhar, cresce. E o seu...
0: Ah, não, tá brincando.
1: Ela falou.
0: Verdade?
1: Ela falou. E o seu... Não cresce mais, né?
0: Que zoado, meu.
1: Gente, amei a resposta
0: dela. Foi bem, né? O Xereta não vai mais comentar.
1: Olha, merece até um biscoitão por esse corpaço que ela tá, viu?
0: Verdade, verdade. Bora de música.

0: E a galera já participando aqui no tema, e o tema tá bombando, né, Kel? Tem muita artista na sintonia, né?
1: Demais! 34991362203, o povo contando os causos aqui em que se sentiram verdadeiros rockstars.
0: Ó,
1: Marcelo Reis já mandou o seguinte, conta tudo, ó, meu momento rockstar foi quando eu tava num show de rock de uma banda local, né? E o guitarrista deu aquela bizarrice de jogar a paleta pro alto. Eu pulei no meio do povo, peguei a paleta no ar, igual jogador de basquete. A galera em volta me levantou nos braços. Foi sensacional, olha só.
0: Louco, cena de filme mesmo,
1: cena
0: hein?
1: De filme. Gostei. Já a Aline Lima falou o seguinte, gente, meu dia de glória foi no trabalho. O sistema da empresa caiu de madrugada, tava todo mundo desesperado na sala de reunião com a diretoria. Eu fui lá, dei dois cliques, encontrei o erro do servidor e resolvi tudo em 5 minutos. Quando voltou o sinal, fui aplaudida de pé e me senti a própria rainha do pop rock.
0: Legal também, Ellen. Mas rola mesmo, né, Kel? Essas fogueiras, assim, aparece sempre um artista no meio.
1: É verdade.
0: Alguém pra se destacar, né?
1: Eu acho também.
0: Boa. Não sei aqueles micos, aqueles destaques, você cai no show, cai no palco. Ah, enfim, não quero lembrar dessas partes tristes
1: verdade,
0: da minha vida,
1: verdade.
0: Não, viu? Bora pro intervalo, já já tem mais.
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4: 7:15.
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0: O mercado financeiro reduziu a previsão para a inflação de 2026 de 5,30% para 5,16%, segundo o boletim Focus divulgado pelo Banco Central. Mesmo com a queda, a estimativa continua acima do teto, da meta de 4,5%. A projeção para a taxa Selic ao fim do ano foi mantida em 14% ao ano, enquanto a expectativa de crescimento do PIB permaneceu em 1,99%. Para o dólar, o mercado manteve a previsão de R$ 5,20 no encerramento de 2026.
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5: E agora que é a primeira fofoca do dia pra abrir super bem esse quadro do Conta Tudo.
0: Alô, Virgínia!
5: Ah, tá brincando. Não, você tá brincando, Kel. Não, você não tá lendo notícia errada, não, Kel.
0: Não, é Virgínia. É só da ela, não tem como.
5: De novo?
0: E não adianta negar, tá? Não adianta negar que não voltou com o Vini Júnior, porque tava lá no iate, no super iate pela costa da Itália, comemorando o aniversário dele, e vazou uma fotinho de Virgínia bem sentadona no colo de Vini Júnior, tá aqui.
5: Sentadona no colo?
0: Exato!
5: Não, amigo.
0: De biquíni!
5: Não, amigo, Kel. Amigo.
0: Ah, amizade, né?
5: Amizade, Kel.
0: É só amizade.
5: Ah, para de ver maldade onde não existe.
0: Ah, mas você acha que ela ia passar por cima dos valores dela?
5: Claro, de biquíni,
0: claro,
5: sentado no colo?
0: Sentada no colo, no super iate.
5: No super iate?
0: Ela ajeitando o cabelo, sentada no colo dele, enquanto ele curtia... Quer dizer, mexer no celular.
5: Mexer no celular. E se curtia mexer no celular aí, eu senti o veneno escorrer.
0: Não, eu nunca. Venenosa, eu? Jamais sido.
5: Sente, tô esse papelzinho aqui, tô. Tá escorrendo.
0: Tá escorrendo.
5: Deixa cair na roupa, não.
0: Aqui, por quê?
5: Por quê? Não, fica com veneno na roupa também.
0: Que isso?
5: Para, Kel, para.
0: Não, sim.
5: Então foi isso?
0: Foi. Ainda não. Então continuam negando. Negando não, né? Não falam nada se voltaram, mas. Depois dessa fotinho? Ah, pelo.
5: O que você acha?
0: Foto vazada.
5: O que o ouvinte acha?
0: Que ela tá, ó.
5: Aham. Bora de música pra gente não ir muito além, né? Natan, Amor na Praia.
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0: Conta tudo por aqui e agora quem ama cuida no ar.
2: Quem ama cuida no ar.
0: Ai, meu Deus do céu. Tem sofrimento ou tem briga? Que é só isso,
2: tem,
0: né?
2: Os dois.
0: Ou sofre ou treta.
2: Tem os dois.
0: Vai, manda aí pra gente.
2: Um pouquinho de cada, né, Cido?
0: É bem temperada essa novela, né?
2: Ó, tô gostando dessa vingança da Adriana. Inclusive, hoje ela vai acusar o Ademir de ter comprado testemunhas pra condená-la.
0: Ah, é?
2: Vai jogar na cara mesmo. Já Nancy vai dizer ao Laurentino que terá que ter paciência pra conquistar a confiança de Camilo. O Pedro vai chamar a Bruna pelo nome de Adriana. Nossa!
0: Ai, meu Deus do céu. Deus. Aí doeu.
2: Eu não vou nem comentar isso aí. Tá. A Rosa vai ameaçar Pilar a fim de proteger a família de Adriana. E a Liris vai aconselhar Ulisses sobre a Fábia. Aí Laurentino conta a Nancy sobre a sua paixão por Silvana quando eram jovens. E a Brigitte vai conseguir ser contratada no café de Nicolau. Ih, vai dar certo.
0: Eita,
2: isso, gente.
0: Eita, Lelê, viu? Meu Deus do céu.
2: Ó, a Adriana vai conseguir um trabalho num salão de beleza e Fábia e Ulisses fazem as pazes. Bruna e Camita vão reagir quando Pedro afirma que não vai à festa de aniversário do pai. Aí a Nancy e a Adriana vão se reencontrar.
0: E aí? É. Você acha que rola?
2: Rola o quê? Treta, barraco?
0: Sem dúvida nenhuma. Bom, é o que vai rolar hoje na sua novela Quem Ama Cuida. Amanhã tem mais, né?
2: Tem sim.

0: Tinha na programação, Kel.
1: Vamos lá, minha gente. Seguinte, Corinthians está trabalhando para trazer o jogador Wesley de volta ao clube. A estratégia da diretoria é usar o próprio desejo do atleta de retornar com um ponto forte na negociação. A ideia é convencer o clube, onde ele está atualmente, né, a liberar o empréstimo ou a transferência, mostrando que o jogador quer muito voltar a vestir a camisa do Timão. Esse tipo de movimento é muito comum no futebol, onde a vontade do atleta pode pesar bastante aí na hora de definir o futuro. É, imagina você jogar num lugar que você não quer também, né?
0: Ah, é chato, né?
1: É, gente. É,
0: não, não, qualquer coisa. Trabalhar num lugar que você detesta já era.
1: É verdade.
0: Não rende, não rende.
1: Não tem como, gente.
0: Vamos pro intervalo? Bom.

0: 7:35.
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11: E segue por aqui o Conta Tudo, agora com a segunda fofoca do dia. Kel, o que você tem pra gente aí?
12: Eita, minha gente, bora fofocar. Ivete Sangalo tá... Olha, vou te falar.
11: A Ivete?
12: Dando muito beijo na boca.
11: Ah, é?
12: Opa, querido.
11: Opa!
12: Ela e o empresário Thiago Maia voltaram a ser flagrados aos beijos. E dessa vez o clima de romance aconteceu durante um show do cantor Bela em São Paulo.
11: Não, então tá rolando um climão mesmo, hein?
12: Nossa!
11: Acho que já acertaram os ponteiros ali.
12: Olha, não tem nada assumido oficialmente, relacionamento, né? É. Mas eles já foram vistos juntos em outras ocasiões, inclusive trocando beijos também, né? Andando de mãos dadas na praia. É, foram vistos numa festa de casamento na Itália juntos. É, pra quem não sabe...
11: Só coisa chata, hein?
12: Só coisa chata.
11: Vida chata, hein, Kel?
12: Mas é Ivete Sangalo, né? Imagina Ivete Sangalo se envolve com alguém que fala assim, ó, vamos na Itália ali comigo?
11: É, com o pizzaiolo, né? Não tá nada a ver.
12: Não
11: tem nada contra o pizzaiolo, né?
12: Nada contra.
11: Ou tipo assim, pra queimar o filme.
12: Mas tem que ter cacife pra poder acompanhar, né?
11: Ah, ela tá gostando de um locutor. Já era.
12: Não tem como, né,
11: queimou o filme.
12: Sua chance já era, hein, Cido?
11: Já era.
12: Acho que não vai rolar.
11: Ainda bem que eu casei, viu? Pra então eu ia estar todo chateado.
12: Quem casou, casou, né,
11: Cido? Quem casou, casou, já era. Deixa a Ivete Sangalo tocar o barco dela, então, né? Mas, ó, eu acho que vai dar muito assunto ainda, viu, Kel?
12: Opa!
11: Até eles assumirem. Depois que assumem, não tem mais graça. Assim, a Kel, ela e o marido dela...
12: Ela deve assumir também. O povo quer ficar sabendo de tudo.
11: Também, né? É que tem muito olheiro de plantão, né? O cara não sabe cuida da vida dos outros, né? Bora de música?
12: Bora.
11: Ana Castela, olha onde eu tô.
13: Você

0: tudo, Felipe Araújo. Despedida de sofrimento.
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0: E chegamos, Kel, ao Internet é pra isso.
2: Eita, minha gente! Tem dica boa?
0: Olha, o Google Arts Culture é um dos portais interativos mais espetaculares da internet. Atualmente, ele permite que você faça visitas guiadas em três dimensões, explore a realidade virtual dos maiores museus do mundo, tudo sem sair de casa. Além disso, você consegue visualizar obras de arte famosas, como Zoom e super alta definição. Isso é bem legal, para ver os detalhes, aqueles quase impossíveis a olho nu. Enquanto participa de jogos interativos baseado na história da cultura. Legal, né?
2: Opa, demais!
0: Legal. Esse é o Internet é pra isso.
2: Gostei demais, hein?
0: Boa.

0: antes.
1: Na hora que a gente nem viu, né?
2: Que isso, gente? Passa voando, mas ó. Você que tá triste aí pensando, nossa, que é isso, é, gente?
0: Então,
2: ô, relaxa, tem mais uma hora já já pra você curtir com a gente. Aproveita pra participar do nosso tema. Ó, a gente tá aqui sorteando presente pra você. Tem um aparelho de karaokê com dois microfones que vai sair na sexta-feira. Mas pra isso, você responde aquele momento da sua vida que você se sentiu o centro das atenções, um verdadeiro rockstar, um divo pop, que seja.
0: É um divo pop, é legal, hein?
2: É bom também, né?
0: Eu não consigo, que é cantar, mandar bem assim.
2: Não, manda uma palinha aí, vai. Karaokê agora, vai.
0: Agora? É, aquela, vou cantar prego.
2: Tá.
0: Prego taru pra
2: não,
0: mim.
2: Não, obrigada, tá bom. Ótimo. 3499-136-2203. Deixa o ouvinte participar, sendo obrigado, viu? Daqui a pouco a gente volta. Nossa, meu.

0: 7:55.
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0: A segunda, o resto toca, né? Olha, se fosse segunda-feira, eu entrava assim. Olá, pessoal, estamos que na segunda isso? hora do programa.
1: É verdade, segunda você vem com uma baixa astral, né?
0: Ah, é, vai fazer o quê, né, Kel? E o tema continua e a galera participando de montão por aqui, né?
1: Vamos lá, gente, o nosso tema da semana.
0: Opa!
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0: O Conta Tudo quer saber qual foi o momento da sua vida em que você se sentiu o verdadeiro pop da parada. Aquele rockstar, enfim. Aquele destaque que todo mundo ama, né, Kel?
1: É isso aí, o centro das atenções. Participa 3499-136-2203. Valendo o aparelho de karaokê que vai ser sorteado na sexta-feira. Bom demais, né? E tem um vídeo participando já, hein, Cito?
0: Ah, é? Manda aí pra gente.
1: Beijo pro Bruno Gomes. Ele falou o seguinte: a minha história foi num karaokê de beira de estrada. Eu fui inventar de cantar uma do logo na... Legião Urbana!
0: Ah, Legião Urbana!
1: Ai, gente, música comprida danada!
0: Ah,
1: ih, eu
0: sim,
1: sei
0: sim,
1: qual é. Faroeste acabou.
0: É, para 20 horas
1: meu Deus. Mas o sucesso foi que o boteco inteiro parou pra beber, colocou os copos pro alto, cantou o refrão comigo na maior energia de companheirismo. Eu me senti num estádio lotado.
0: Ah, muito legal, né?
1: Mandou
0: mas,
1: bem, hein,
0: olha,
1: Bruno?
0: Legião Urbana, não dá pra não ouvir e não cantar.
1: Não cantar junto. É, isso daí é um patrimônio nacional.
0: Verdade, verdade. E essa época, não, quando foi lançada, na época era o locutor que tava apertado pra ir no banheiro.
1: Nossa, colocava, já aproveitava pra falar
0: assim,
1: daí dava 15, pra ir.
0: Deu 20 minutos. E a Sara?
1: A Sara Mello falou o seguinte: conta tudo, meu momento rockstar foi no aniversário da minha cidade. Eu levei meu filho de 5 anos pra assistir ao show da praça e coloquei ele nos meus ombros. O vocalista da banda viu a cena, apontou o microfone pra gente de cima do palco e dedicou a música mais famosa pro meu pequeno.
0: Ah, que adrenalina! Que delícia, muito legal, hein?
1: Muito bom, gostei.
0: Boa, boa. Bora curtir mais músicas aqui na programação. Jorge Matheus, Lauana Prado, Haverá Sinais.

0: E a gente ouviu Jorge Henrique e Rodrigo, Bagunça Minha Vida.
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0: Bora pra terceira fofoca do dia, Kelzinha!
1: Mais uma fofoquinha quentinha saindo por aqui, olha só. Gente, momento complicado aí pra humorista Fernanda Arantes.
0: Você
1: acredita que ela foi alvo de agressão durante uma apresentação em Florianópolis,
0: tá
1: Santa
0: brincando.
1: Catarina? Pois é. Segundo a comediante, uma espectadora acabou interrompendo o show com xingamentos. E após ser vaiada pela plateia e convidada a deixar o local, a mulher não gostou e arremessou uma cadeira em direção ao palco.
0: Eita, Lelê, hein?
1: Olha, a Fernanda conseguiu se proteger com a mão e pediu a presença da polícia. Bom, depois do susto, ela retomou a apresentação e ainda brincou com o episódio, comparando a situação da cadeirada do Datena com o Pablo Marçal na campanha eleitoral de 2024.
0: Saiu super bem, né?
1: Pois é, nas redes sociais, a humorista compartilhou o vídeo do momento, agradeceu as mensagens de apoio recebida, né? Até o momento, a polícia... não divulgou nenhuma informação sobre o caso, mas a mulher foi retirada do show, sim.
0: A mulher tava meio mal resolvida, assim.
1: Agora, eu fico pensando assim, você paga o ingresso pra ir no show, aí pra ir lá, vai a pessoa... Se você não tá gostando do show, levanta e sai.
0: Meu, vai, pica mula, né?
1: Sim, então. Tem que agredir a pessoa, xingar, pra quê, gente?
0: Você não quer rir, não vai lá, pô.
1: Exato.
0: A pessoa tava mal-humorada, você tá fazendo muita graça, eu queria ver você cantando com toda a história. Por favor,
1: licença.
0: Né? Eu vou te contar, viu? Vamos fazer o seguinte, vamos ouvir música pra dar uma relaxada, fiquei muito estressado.
1: Calma, Cido, calma.
0: Segura
1: essa cadeira aí, hein?
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4: Não tem jeito, meu compadre, vambora. Ela vacilou comigo e nós estamos aí, tudo certo.

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1: E o Conta Tudo tem notícias agora, né, Kel?
2: É isso aí, minha gente, deixa eu te contar.
1: É.
2: Um novo alerta sobre o El Niño ligou o sinal de alerta no agronegócio brasileiro. Pois é, a previsão de um fenômeno mais forte indica que a produção de soja, milho, café e laranja pode sofrer impactos significativos. Essas culturas são muito sensíveis às mudanças de temperatura e ao regime de chuvas, e qualquer variação fora do comum pode atrapalhar a safra, alterar a qualidade do produto e, consequentemente, mexer no preço que chega até o consumidor final. É o Ninho não é brincadeira, hein, gente?
1: É,
2: tem que
1: verdade,
2: ficar
1: hein?
2: Atento e alerta.
1: É, tem que se precaver por aí, né?
2: Uhum.
1: Quer dizer, cada um com o seu jeito, né?
2: Com certeza. Mas vai ser pesado esse ano. Eu tô
1: vai
2: vendo
1: ser,
2: várias
1: viu?
2: Notícias sobre El Niño aí.
1: É, eu
2: realmente
1: tô
2: vai ser,
1: hein?
2: Vai ser um verão bem rigoroso, com muita seca em alguns lugares, muita chuva em outros. Vai com certeza abalar a natureza.
1: Verdade. Mas enfim, vamos pro intervalo, né? Não
2: é,
1: tem muito
2: aí
1: o que fazer agora, né?
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1: A União Europeia estuda criar regras para um acesso progressivo de crianças e adolescentes às redes sociais e outras plataformas digitais. Entre as recomendações estão zero telas para bebês e a proibição de redes sociais e assistentes de inteligência artificial para menores de 13 anos, salvo em situações supervisionadas. Dos 13 aos 18, o acesso seria gradual, com recursos obrigatórios de segurança. Aos 18, os jovens atingiriam a chamada maioridade digital plena. A Comissão Europeia pretende apresentar uma proposta para harmonizar as regras entre os países do bloco.
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3: E aquele momento que você já deixa aquela fofoca reservada para o abafo caso, Kel?
4: Vamos lá, minha gente! Eita, olha só que babado do Epa. Bad Bunny!
3: Ah, tem, é ele que tá na história
4: ele que
3: hoje?
4: Tá na história hoje, o cantor Bad Bunny, cantor maravilhoso aí, tá com uma projeção internacional muito grande. E dessa vez ele conquistou uma vitória parcial na justiça, numa disputa judicial movida pela ex-namorada, a Carlys de la Cruz Hernández.
3: Ixi!
4: Que tá pedindo uma indenização milionária pelo uso da sua voz numa música do artista.
3: Ué, mas não ganhou na época?
4: Então, a controvérsia envolve a frase Bad Bunny Baby, que foi gravada pela Carlys e que se tornou uma das marcas da carreira do cantor, né? A Suprema Corte de Porto Rico decidiu que a ex-namorada poderá prosseguir apenas com a reclamação relacionada à música 2016, lançada em 2022. Já o pedido envolvendo a faixa Pati, de 2015, foi descartado porque o prazo legal para contestação já tinha expirado. A Carlys alega que a sua voz foi utilizada sem autorização para fins comerciais. E o Bad Bunny contesta as acusações e busca o arquivamento do processo. Então, assim, ela fala que não foi, né?
3: Não, mas
4: autorizado, mas provavelmente.
3: Você grava uma música pra não ser usado comercialmente.
4: É. Ou seja, ela não acreditava no talento do Bad Bunny, né? Não é possível.
3: Acho que pensou, gravou pra guardar em casa, né?
4: É.
3: Ah, mas cada uma também, né, meu?
4: Ela tá querendo dinheiro.
3: Meu. É, bola. Envolveu grana, tudo muda.
4: Pois é, né?
3: Envolveu grana, tudo muda. Gente, vamos tocar música aqui, vai?
4: Bora.
3: Eu acho muito estranho isso. Aliás, Kleber e Cauã.

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2: É, tem coisas que a gente promete, mas não conta, né?

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0: Chegamos ao Tá Bombando, Kel.
2: Que anda bombando por aí, hein, Cido?
0: Novo filme Digger, estrelado por Tom Cruise, tem gerado bastante expectativa nos fãs do cinema. Gosta do Tom Cruise?
2: Eu gosto do Tom Cruise e ele tá irreconhecível nesse filme, viu?
0: Tá?
2: Que caracterização doida!
0: Então, a trama acompanha um personagem que se envolve em uma busca perigosa por tesouros e mistérios escondidos no subsolo. Mantendo aquele estilo de filmes de ação que o ator já é conhecido por protagonizar, a produção aposta em cenas de tirar o fôlego, uma história cheia de reviravoltas, aproveitando a fama de Tom Cruise em se dedicar ao máximo nas filmagens e fazer a ele mesmo, porque ele é o dublê, ele não aceita dublê,
2: ele
0: né?
2: Ele não tem dublê, gente.
0: É muito legal
2: isso. Ele é doido da cabeça.
0: Então, bom, cenas de risco, o que ele mais gosta, o que ele mais curte, eu acho que vai virar. Digger vai ser muito legal, né?
2: Ai, tô ansiosa pra estrelar, hein?
0: Esse é o Tá Bombando.

0: galera tá participando muito.
1: Tem mais participações, sim, hein, Cido?
0: Manda aí pra gente.
1: Ó, o Alex Freitas mandando. A minha foi sucesso de gambiarra. Eu fui viajar com os amigos de carro e o som do veículo quebrou bem na hora da saída. Eu peguei uma caixinha de som portátil, amarrei com elástico no retrovisor interno e coloquei um rock clássico pra rodar. A galera achou a ideia tão genial que eu fui eleito o raid da viagem.
0: Ah, legal, mandou bem.
1: A Letícia Silva falou, gente, meu dia de rockstar foi num casamento chique. Quando tocou aquele solo de guitarra clássico da pista de dança, meu salto quebrou e eu não queria perder a música por nada. Arranquei os dois sapatos, joguei pro alto e continuei batendo cabeça descalça mesmo.
0: É, boa, boa.
1: Ah, maravilhosa. As outras convidadas adoraram e copiaram. Tá certo.
0: A galera embala mesmo, né?
1: Não é, gente?
0: Tá tudo na pingaiada, então piorou.
1: Casamento que você não tira o salto não é casamento.
0: Já era, verdade.

0: 8h36. 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
1: Tudo continua com a última fofoca do dia, Kel.
2: Vamos lá, minha gente. Olha só, menos de uma semana depois da eliminação do Brasil na Copa do Mundo...
1: Você tinha que falar disso?
2: Deu gatilho, né? Desculpa.
1: Você tinha que falar disso?
2: Acontece que o Neymar trocou os gramados, né? Depois da eliminação, pelas mesas de pôquer. É, ele...
1: Que coisa complicada, hein?
2: Ele confirmou presença na World Series of Poker em Las Vegas, nos Estados Unidos. Colocou a família toda no jatinho e foi pra lá, viu, gente? Olha, o jogador entrou num dos torneios mais tradicionais da competição com inscrição de 10 mil dólares, que é o equivalente a cerca de 51 mil reais.
1: Ô, louco!
2: E a participação do brasileiro foi anunciada pelas redes sociais oficiais da organização, que deu boas-vindas ao craque. Agora, pra quem não sabe, o Neymar é um antigo apaixonado pelo pôquer e já participou de outras edições da World Series, tá? Agora, ele tenta avançar entre os competidores em busca de um bom resultado nas mesas de Las Vegas.
1: Perigoso isso, hein, Kel?
2: Perigosíssimo.
1: É, meu Deus
2: do céu. Só que o Neymar tem dinheiro, né, pra apostar.
1: É, também,
2: é,
1: né?
2: É, querido.
1: Então, você lembra que tinha uma época que tinha muito cassino por aí, né?
2: Sim.
1: Então, os véi ficavam tudo excitados com o panal. Assim, né?
2: Eita!
1: É que bebê aí, meu. Cassino era uma coisa de louco, viu?
2: Meu Deus.
1: Mas não, é cassino, é bingo. É bingo.
2: Olha, meu problema é com as bet, que eu tô achando que a Argentina comprou as bet e tudo e vai ganhar.
1: Ah, meu Deus do céu, viu? Bora de música. Israel e Rodolfo, não, mas.

0: a gente ouviu Glória Groove, nosso primeiro beijo.
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0: E aí, tem muito aniversariante famoso aí, Kel?
2: Hoje não tem muito não, hoje tem Flávia Alessandra, né? Essa consagrada atriz brasileira, conhecida por papéis marcantes, aclamados na televisão. Inclusive, tá na novela Quem Ama Cuida agora, né? Maravilhosa.
0: Sim, maravilhosa.
2: Ela apareceu de calcinha e sutiã na última semana.
0: Jesus!
2: É 52 anos de Flávia Alessandra, que tá deixando muita 20 com chinelo, no chinelo, viu?
0: Muita inveja,
2: hein? Que isso, eu tô com inveja dela.
0: Então.
2: Parabéns, viu, Flávia? Olha, o lendário lutador irlandês, que também perdeu a última luta e acabou rompendo os ligamentos do joelho, Conor McGregor, tá fazendo aniversário hoje. Que aniversário triste.
0: É, coitado. Que zica,
2: teve uma luta,
0: viu,
2: dele no fim de semana, assim, era o retorno dele pro UFC, né? E aí ele se machucou, se lesionou, nem lutou direito, coitado.
0: Já era.
2: Pois é.
0: É um ano dodói.
2: Um ano dodói.
0: Bora então, você que tá fazendo aniversário hoje, parabéns, um ano maravilhoso, com muita saúde, se cuida, não briga.
2: Pelo amor de Deus, não briga, hein?
0: Ó, curta só, não abusa, ainda mais quem tá com mais idade. Que
2: verdade.
0: Eu mesmo vou fazer 40, vou começar a tomar cuidado, viu?
2: 40 de cada perna, né?
0: Por que você não fica na sua? É só deixar eu dar parabéns pro povo. Ah, tá bom então,
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0: Meu salário é exatamente assim.
1: Exatamente, tudo que é bom dura pouco.
0: Ai,
1: bora aí, então.
0: Olha, contar tudo tá ficando por aqui, mas não esqueça que durante a semana a gente tá aí, ó, com o nosso tema. E a gente quer saber de você, aquele momento que você foi o centro das atenções, virou o rockstar da turma. Conta pra gente, tá valendo um aparelho de karaokê com dois microfones pra você brilhar e soltar a voz. 3499-136-2203. Esse presente sai na sexta-feira, você tem a semana toda pra participar, tá certo?
1: Vai ser muito legal, hein?
0: Muito bom. E a gente fica por aqui, né, Cido?
1: É, vamos ficando. Beijo, turma.
0: Amanhã tamo de volta. Tchau.
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3: Está no ar a Voz do Brasil. As notícias do governo federal que movimentaram o país no dia de hoje.
4: Olá, boa noite.
5: Boa noite para você que nos acompanha em todo o país.
4: Terça-feira, 14 de julho de 2026.
5: E vamos aos destaques da Voz do Brasil.
4: Meio ambiente e clima. Painel eletrônico monitora efeitos do El Niño no país.
5: Plataforma informa onde haverá excesso de chuvas, estiagem ou ondas de calor.
4: Hoje vamos falar sobre o fenômeno e como poderá afetar o Brasil. Luana Karen.
6: Entre as principais consequências esperadas para o Brasil estão excesso de chuvas na região sul e a estiagem nas regiões norte e nordeste.
5: Energia e combustíveis.
4: Conselho Nacional de Política Energética aprova aumento no percentual de etanol anidro na gasolina para 32%.
5: E aplicativo oferece ao consumidor informações sobre postos de combustíveis e canal para denúncias. Gabriela Noronha.
7: O aplicativo é gratuito e funciona como um mapa interativo no celular, ajudando o consumidor a descobrir quais postos são de confiança e quais devem ser evitados.
4: Proteção das crianças e adolescentes no ambiente digital.
5: Como o ECA Digital avança no combate à violação de direitos é o tema de entrevista com Fábio Meirelles, do Ministério dos Direitos Humanos e Cidadania.
8: Então o ECA Digital é um grande avanço, traz esse princípio do ECA, né, da proteção integral, da prioridade absoluta para o ambiente digital, e ele hoje já é uma referência no Brasil. No mundo.
4: Hoje, na apresentação da Voz do Brasil, Luciana Vasconcelos e Luciano Seixas.
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4: O percentual de etanol na gasolina será elevado de 30 para 32%.
5: A medida aprovada hoje pelo Conselho Nacional de Política Energética tem previsão para valer a partir de 1º de agosto.
4: E terá vigência de 180 dias, com possibilidade de prorrogação por igual período.
5: O ministro de Minas e Energia, Alexandre Silveira, afirmou que a mudança é segura e que tem respaldo técnico.
9: Nós estamos completamente seguros de avançar até o E32. O Instituto Mauá nos deu o laudo de que nós estamos habilitados a fazer o aumento. E a transitoriedade é apenas uma maneira de nos precavermos a poder, dentro de 180 dias, nós vermos o que está acontecendo. A cada oscilação, nós sentamos e protegemos o consumidor e protegemos a economia nacional.
4: Ainda de acordo com o ministro Alexandre Silveira, a medida vai contribuir para a autossuficiência do país em meio ao contexto da guerra no Oriente Médio.
5: Na hora de abastecer o carro, quanto mais informações o consumidor tiver, melhor.
4: Por meio de um aplicativo, o motorista confere se o posto onde ele vai é um estabelecimento confiável.
5: E caso perceba alguma irregularidade, também é possível fazer uma denúncia diretamente à Agência Nacional do Petróleo, Gás Natural e Biocombustíveis.
7: O aplicativo ANP com você postos é gratuito e funciona como um mapa interativo no celular, ajudando o consumidor a descobrir quais postos são de confiança e quais devem ser evitados. O funcionamento é bem prático. Ao abrir o aplicativo, o usuário vê os estabelecimentos da região sinalizados por cores, como em um semáforo. Os postos recebem notas de 0 a 5 com base nas fiscalizações que a Agência Nacional do Petróleo óleo, gás natural e biocombustíveis fez nos últimos 5 anos, sendo que a cor verde sinaliza os mais seguros e quem tem nota máxima. Já os marcados em vermelho acendem o sinal de alerta. Receberam nota 0 por causa de irregularidades recentes. Outras informações dos estabelecimentos, como endereço, CNPJ, quantas fiscalizações já receberam, resultado das vistorias e qualidade das amostras analisadas, também